13 minutos pra você na sintonia. Ótima noite. Cadê o Alexandre? Tá por onde, hein? E Alexandre, ótima sexta-feira, sextou, viu, Alexandre? Boa noite pra você, pra toda a família aí. Estão por aqui, estão em Jequié, estão curtindo a nossa programação, né, Alexandre? Obrigado pela audiência, meu querido. Esse é gente boa. Bruno Oliveira tá lá em Manoel Vitorino, tá fazendo muito frio por aí, Bruno Oliveira. Como é que tá o frio por aí, hein? Me conte como é que tá o frio por aí, Bruno Oliveira. Eu sei que aí deve tá um ventinho

0: 15h49.
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0: por aqui, junto com você até as 10 da noite na dona do primeiro lugar.
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0: Se você pediu, tô por aqui até as 10 da noite nessa sexta-feira. 9:07. Olha, amanhã, 6 da manhã, tem o melhor café da manhã do seu Dion, que é o nosso café da manhã com o rei líder absoluto em audiência em toda a Bahia. Até as 10 da noite, tô por aqui amanhã, 6 da manhã, encontro marcado aqui na nossa GQFM, tá bom? 6 da manhã vai ter aquele programa líder absoluto que há 24 anos na verdade, vem fazendo muita festa, né? Muito romantismo, saudade, Roberto Carlos é Roberto Carlos, você sabe que o café da manhã é líder absoluto e é original. Valeu, valeu, valeu pra você que tá aí curtindo a gente, ótima noite, ótima sexta-feira.
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0: Vamos, meu batera, Wesley Safadão, viva a bagaceira.

Balbo Ramalho deu um show hoje aqui no São João, hein? Vai, e esse aí também, vai, meu filho. Arrebentou, hein? Natanzinho Lima e o sonho de amor.

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nosso encontro de hoje, Luiz Gonzaga, forró de Cabarrá. Faltando 4 minutos para as 10. Ó, tô indo nessa, vem aí muita, a música continua na verdade, amanhã 6 da manhã, encontro marcado aqui na nossa GQFM, trazendo o nosso café da manhã com o rei. Amanhã eu tô aqui, viu? 9 da manhã, trazendo o café da manhã com o rei, você não pode perder. 9h56, sabe aquela noite fria? Mastruz com Leite vai cantar agora pra você, e amanhã 6 da manhã, vem pro café da manhã com o rei, te espero aqui na nossa GQFM, a melhor

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0: bom dia, tô chegando, velho mais animado do rádio brasileiro. Mais animado por quê? Porque eu estou aqui na dona do primeiro lugar.
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0: As meninas do meu Brasil.
2: O velho mais alegre do Brasil.
0: Tô chegando.
2: Veio Vadal com.
0: Joel.
2: Oi. Bom dia.
0: Começando mais um Forró Bodó. Hoje é sábado. Hoje é sábado, rapaz. Sabadão no seu rádio, Forró Bodó da Melhor. Hoje é sábado, hoje a gente vai até 6 horas da manhã. É, dia de sábado, são 2 horas de Forró Bodó da Melhor. Que maravilha, viu? Que maravilha. Obrigado pelo carinho da sua audiência. Você que desde cedo já tá ligado aí na GQFM, muito obrigado pelo carinho da audiência, viu? E hoje, sabadão, a gente, como sempre, traz muito forró, né? Piadas e, claro, como sempre, com aquele otimismo, com aquele atastrale, com muita alegria no seu rádio. E sempre eu digo, determine que este sábado será um dos melhores sábados da sua vida.
2: Veio Vadal.
0: Opa!
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0: Começando mais um Forró Bodó.

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1: O velho mais alegre do Brasil.
0: Tá falando com ele.
1: Veio Vadal
0: com. Ei, deixa o forró bodó da melhor.
1: Bom dia.
0: Bom dia, meu amigo, minha amiga. E aí? Ei, tá da Jota Jó. Ei, que maravilha.

0: Já anotou aí o zap do forró bodó da melhor, né? É esse zap. É o zap direto. É a linha direta com a produção do forró bodó da melhor, viu? É, manda o seu alô, manda aí. Manda pra nós que a produção vai programar direitinho e na medida do possível a gente vai jogando aqui no Ale, viu? Será um prazer, será uma alegria enorme atender você. O número é o seguinte, é 998-71-74-45. 998-71-74-45, tá bom? Esse é o zap, é a linha direta com a produção do forró bodó da melhor.
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0: E a gente continua com muito mais forró bodó aqui na melhor. 4:16, 4:16, bom dia!
2: Bom dia!

0: aqui no Forró Bodó da Melhor.
1: O véio mais alegre do Brasil,
0: já falando com ele,
1: véio Vadalco.
0: Que maravilha, muito bom dia, muito bom dia. Como é que você tá, meu amigo, minha amiga? Está bem? Maravilha, viu? Espero que você esteja muito bem mesmo, né? Otimista, nada de tristeza, nada de decepção, né? Tem gente que tem até decepção amorosa, viu? É, você acha que decepção amorosa é ruim? Ah, meu amigo, é porque você nunca se engasgou com cuscuz, viu? E você se engasgasse com cuscuz, aí você ia ver que é muito mais ruim do que decepção amorosa. É, rapaz. Olha, gente, pessoal, tem participado aí do zap da produção do Forró Bodó da Melhor. A gente só tem que agradecer, viu? E a gente agora vai sortear, viu? A gente vai sortear. A cada 15 dias a gente vai dar um brinde diferente, né? É, dentro de uma semana a gente vai sortear o bom beiju, né? Você gosta de beiju? Eu gosto de beiju, beiju é uma maravilha, viu? E aí, na outra aí, dentro de numa semana o bom beiju, na outra semana a gente vai sortear uma camiseta criativa GQFM, né? Camiseta GQFM, camiseta criativa GQFM, uma camiseta lindríssima pra você que participa aqui do Forró Bodó da Melhor pelo zap, viu? Pelo zap. Agora você não se preocupe, se você mandar e você não for respondido na mesma hora, mas o seu nome já tá aqui com nós. O seu nome já fica registrado no zap do programa Forró Bodó da Melhor. Qual o número, velho Vandão? Qual o número do Forró Bodó da Melhor? O número do zap do Forró Bodó da Melhor, você vai deixar salvo aí no seu celular. É o 739-9871-7445. 9-9871-7445. Você vai mandar sua mensagem de áudio ou de texto, né? Ou escrevido ou falado. Você vai mandar sua mensagem. Se a gente não responder na mesma hora, no mesmo dia, mas já vai ficar gravado aqui, já vai ficar salvo o seu.

0: É só você participar ali, tá vendo?
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0: Sorria, porque sorrir ainda é o melhor remédio para a tristeza.
2: Aê.

0: mais música e muito mais alegria só aqui no Forró Bodó da Melhor.
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0: Música, informação, piada e alegria, mas agora chegou a hora da gente ir garantir a papa das crianças, né? Vamos pro eu não sei falar, break, como é que é?
2: Não dá nem falar, não dá nem falar essa palavra.
0: Como é que é? Fala mais perto de mim.
2: Ah, mas não dá nem falar.
0: Burro é você.
2: Não dá nem falar essa palavra, velho.
0: Break.
2: Uma palavra tão fácil de falar, esse cara não sabe falar.
0: Você que não sabe. Eu sei, você que fica dando uma de sabido, né? Vamos pro break, vamos garantir a papa das crianças e nós volta já, já.
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0: 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Opa, tamo de volta.
1: O velho mais alegre do Brasil.
0: Tá falando com ele, olha aqui, ó.
1: Veio Patrão.
0: Tamo de volta com o Forró Bodó da Melhor. E nós vamos aí com muito mais música, muito mais alegria no seu rádio. Obrigado a você que nos ouve, aonde quer que você esteja, pessoal nos ouvindo na roça, na fazenda, no carro, nos comércios, todo mundo ligado aqui na Jequié FM 89,7, a dona do primeiro lugar. Vamos continuar com muito mais forró aqui na Jequié FM.

0: acordada melhor todos os dias. Nós tá aqui já acordando você, né? Ou você que já tá acordado aí, ligadinho aqui na GQFM. Gente, o pessoal tem participado do Forró Bodó da Melhor pelo zap aí, que é, deixa eu mandar um alô aqui, é pro nosso amigo Cláudio, e o nosso Cláudio de Aramaia, né? Cláudio de Aramaia, a gente mandando aí o recadinho aqui no zap da GQE, ele que gosta de ouvir aí Alcimar Monteiro. Olha, Cláudio, seu nome também tá no balaio, viu? Seu nome aqui tá no balaio pra você concorrer aí esses brindes, esse presente, né? É nada melhor do que a gente presentear quem tá sempre com a gente aí, que é os ouvintes da GQFM, né? E numa semana a gente sorteia o Bom Beiju, né? É, Bom Beiju maravilhoso, saboroso, que é maravilha, né? Tem de coco, tem de zero açúcar, é uma maravilha. Na outra semana a gente sorteia a camiseta criativa GQFM. Cláudio, seu nome tá no balaio, viu? E você, meu amigo ouvinte, pode mandar também a sua mensagem de texto, de áudio, né? Escrevido, falado. O número é o 998717445. 998717445. 998717445, né? Também quem tá sempre também ligadinho nós aí, também é o, como é que chama lá, dá o nome do rapaz aí, é o borracheiro lá, né? É Cláudio Borracheiro? Acho que também é Cláudio o nome dele, né? É o Arnaldo Borracheiro, é Cláudio Borracheiro. Pera, não sei onde coloquei o papel aqui. Não sei onde eu coloquei o papel do cara. Não é palavra, é o nome do cabo que eu não sou, não coloquei o papel, mas também tá no balanho, tá registrado aqui, né? Pessoal, sempre ligadinho com nós aí. Meu amigo, minha amiga, sorria, sorria, sorria, porque sorrir ainda é o melhor remédio pra tristeza, viu? Às vezes, eu sei que às vezes a gente tá rindo assim, feito besta por dentro, né? Por dentro assim, a gente tá rindo feito besta, mas lá dentro tem uma tristeza que só Deus sabe. Mas não liga pra isso não, viu, amigo? Joga a tristeza de lado, levanta a cabeça e sorria pra mais um dia, meu querido.
1: Veio
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0: Esse dia seja um dos melhores dias da sua vida. 5:18, 5:18, bom dia.
2: Bom dia.

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0: Como eu faço um show, como o Vinícius falou, eu adoro bagunçar, igual meu amiguinho aqui. Nós vamos parar tudo aqui em cima e vocês vão cantar com a gente. Levar o nome dessa terra pra todo o Brasil e essas vozes apaixonadas. Vamos cantar? Quero ouvir só vocês, viu? Só a galera. Quero ouvir. Fica. Então grita.
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0: Eita, que maravilha, bom dia. Como é que você tá, meu amigo, minha amiga? Que maravilha, que dia maravilhoso. Já acordou, já fez o café. É, tá tomando aquele cafezinho gostoso agora pela manhã. É bom demais. Cafezinho com beiju, né? Com cuscuz, é uma maravilha, né? Como diz aqui o signo nordestino, né? É. Como diz o signo nordestino, nem só de pão viverá o homem, né? Aí você dá aí um cuscuz, né? Uma carne, a carne com macaxeira, tapioca, beiju, eita coisa boa, rapaz. Aí é bom demais, viu? Meu amigo, falar em beiju, você tá concorrendo também a um bom beiju, concorrendo a um bom beiju aqui pelo programa Forró Bordão da Melhor, viu? Inclusive a gente vai sortear, né? A gente tá sorteando agora, a cada uma semana a gente sorteia o bom beiju. Na outra semana uma camiseta criativa de Kevin pra você, viu? Pra você que acorda cedinho, tá aí ligado no Forró Bordão da Melhor. Aí o que eu tenho que fazer, velho Vandal? Você só tem que mandar sua mensagem pro zap, né, da produção do Forró Bordão da Melhor. O zap da produção do Forró Bordão da Melhor. É só você fazer como o... Tem um cabo aqui, ó. Tem um cabo aqui, ele faz até chamada de vídeo. Ele liga de vez em quando chamada de vídeo. Mas não dá pra nós atender chamada de vídeo, viu? É o José, rapaz. José, ele usa um óculos aqui, fica sem camisa. Mas tá sempre ligadinho com nós. Seu nome também tá sempre no bolo, viu, José? José, tá sempre mandando mensagem aqui pro zap da produção do Forró Bordão da Melhor. E você pode fazer o mesmo também. Pode fazer o mesmo. O número é o 73, né? É o 998717445. 998717445. 998717445. É vazio, o zap do Forró Bordão da Melhor. Você manda sua mensagem escrevida ou falada e aí você tá participando dos brindes aqui do Forró Bordão da Melhor. Mais forró bordão na melhor. 5:34, 5:34, bom dia.
2: Bom dia.

energia da sua vida, sabadão, maravilha, bom sábado pra você, gente, Forró Bodó, tá, chegou ao final de mais um Forró Bodó da Melhor, a gente volta amanhã, se Deus quiser, continua aí na programação da GQFM com muito mais música, com muito mais alegria, com muito mais prêmios, nesse seu final de semana, amanhã, domingão, estamos aqui com mais um Forró Bodó da Melhor, tchau, tchau, gente, vamos embora, bicu!

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Chegando a partir de agora aqui na nossa GQFM 89,7. Gente, eu confesso pra vocês que eu fico torcendo pro sábado chegar pra estar aqui junto com você, né? Apresentando um dos programas mais gostosos de se ouvir no Rádio Baiano, que é o nosso Café da Manhã com o Rei, né? Já caminhando pros 23 anos de apresentação, eu sempre digo que o nosso Café da Manhã é o original, o tradicional. Então, a partir de agora até as 8 horas, eu, Wellington Ferreira, junto com você aqui na nossa GQFM 89,7. Sua participação valendo pelo 88461549. Você inclusive pode até mandar aquele áudio, né? Aquele áudio curtinho falando seu nome, o bairro onde você mora e desejando um bom dia para quem você quiser. Então, a partir de agora, aumente o volume do seu rádio, que eu tenho certeza que emoção e romantismo não vão faltar. 88461549, tá no ar o melhor programa, o original, o tradicional, que é o nosso Café da Manhã com o Rei, até as 8 horas. Eu, Wellington Ferreira, tô aqui te fazendo essa gostosa companhia. Aproveitar e já mandando bom dia pra você, né, que tá aí deitadinho, deitadinha, curtindo o nosso Café da Manhã. Você, vigilante, tá aí trabalhando, né, nem dormiu ainda, claro, trabalhando. E a você que tá chegando no trabalho agora, o nosso bom dia. Todos os frentistas, né, dos postos de combustíveis em toda a região. A você dos hotéis e motéis da nossa cidade, a você policial militar que também tá aí na ativa, não para 24 horas, já começa o dia ouvindo o nosso Café da Manhã, aos amigos do 8º GBM, Guarda Municipal, você feirante que já tá de pé nessa manhã de sábado, bom dia, e a você onde quer que se encontre, o nosso bom dia. Aumente o volume do rádio porque tá no ar o nosso Café da Manhã com o Rei, o original, o tradicional, só aqui na melhor.

0: música do nosso rei Roberto Carlos, Ciúme de Você. Essa música, ela é interpretada pelo Roberto Carlos e se destaca, né? Por transformar situações do dia a dia em exemplos claros de insegurança afetiva, sem recorrer ao exagero dramático, né? A letra apresenta um ciúme de forma confessional, né? Reações exageradas diante de atitudes simples da parceira, como atrasos, o uso de vestido ou ligações telefônicas, né? Essa abordagem direta e sincera tem origem na experiência pessoal do compositor. É o que eu sempre digo aqui: nem todas as canções que o Roberto Carlos canta é dele, né? Essa Ciúme de Você, por exemplo, é do Luiz Airão. O Luiz Airão, que se inspirou no ciúme que sentia ao ver sua namorada Mercedes interagindo com clientes no trabalho, né? A canção equilibra leveza e vulnerabilidade ao mostrar que o ciúme nasce do amor intenso, como no verso: tem amor demais, meu bem, essa é a razão do meu ciúme, imagine você. E dizem por aí que o ciúme é o tempero do amor, mas quando você acaba colocando a pitadinha a mais, ele se transforma, né, num veneno que, pelo amor de Deus, ciúme é bom, mas em excesso é complicado. E aí, como é que tá curtindo o nosso Café da Manhã com o Rei? Tá gostando? Bom demais, né? Até as 8 horas, eu, Wellington Ferreira, tô aqui junto com você. O WhatsApp já tá bombando, né? O meu amigo Lula do Caldo de Cana tá lá curtindo a gente. Bom dia, Lula. Tá na feirinha do Joaquim Romão. Ele e a Laís, sua irmã. O Luiz tá lá em Apuarema. Alô, Luiz. Tá frio por aí, Luiz. Jequiel, os termômetros agora marcando 16 graus, tá? É, meu amigo, 16 graus pra nós aqui em Jequié. É uma geleira, pense num friozinho bom. Um abraço pra Badega, também tá curtindo a gente, valeu, Badega. Djalma Teixeira tá lá em São Paulo, fala, Djalma.
1: Bom dia, Wellington Ferreira, e Djalma Teixeira por cá em São Paulo, sintonizado nesse programa maravilhoso, Café da Manhã Correio. Gostaria de mandar um forte abraço a toda a turma do Poço, meu Antônio, um abraço especial meu pai, Dinaldo Teixeira, minha mãe, Dejanira, meu sobrinho, Davi, meu amigo Gasparzinho da Feijoada, seu Antônio Bahia, Neguinho da Venda, e toda essa galera boa do Alto Preto aí, um forte abraço e Deus abençoe nossa nação. Valeu, Wellington.
0: Valeu, Djalma Teixeira, grande figura. Lovinho Lanches tá aí já curtindo a gente. Um abraço, Lovinho Lanches, bom dia. Vânia tá lá na feirinha do Joaquim Romão. Bom dia, Vânia. A Vânia, Tom e Samara, Dalila, Luiz do Lanche, Arthur, Gil do Restaurante, João Paulo, né? É Joana, o Paulão da Melancia, Tota Lanche, a turma boa da feirinha do Joaquim Romão. Aquele abraço. Obrigado pelo carinho. Tem mais aí? Solta aí, vai.
2: Bom dia, Wellington Ferreira.
0: Bom dia.
2: Meu amigão, e aí, como é que tá as coisas, tudo bem? Deus abençoe o nosso dia. Por favor, se você puder aí, você coloca pra tocar aí a música do taxista aí pra mim escutar aí.
0: Ilha Delmo.
2: Já tô nativa. Valeu, meu garoto, Deus abençoe. Manda um abraço também pra minha esposa Dil, minha filha Alice e a Guegui aí do Brejo Novo, Guegui e Coleira. Valeu,
0: Adelmo, taxista, já que você pediu, meu amigo Adelmo, um abraço pra você, grande Adelmo taxista, e todos os taxistas de Jequié e toda a Bahia. Pediu, aqui você ouve, viu, Adelmo? Um abraço ao gordinho do abacaxi,

0: 1969, aquele triste adeus, a palavra adeus do nosso rei Roberto Carlos, para você não perder a hora agora, 6:32. Deixa eu mandar um abraço pra turma do Café Paquera, já tomei meu Café Paquera hoje, já dei aquele, né? Aquela esquentada na garganta que hoje pela manhã, como eu disse mais cedo aí, os 16 graus tem que tomar o Café Paquera, não tem jeito, não tem jeito.
1: Bom dia, Wellington.
0: Bom dia.
1: É Vangarol.
0: Fala, Marlene.
1: Manda um bom dia aí pra Giovana, Josi, Chico, Bel, Orete, Carlos. E a minha feijoada da Sil, como sempre. Arlene, Sara, Sirlene. E pra você, meu filho, um abraço bem apertado com esse frio.
0: Frio danado, Marlene. Hoje a gente só bota só o zoinho pra fora de casa de manhã cedo e já era. Que pense num frio bom.
2: Bom dia, meu amigo.
0: Bom dia, bom dia.
2: Bom dia, cheio de saúde, paz pra você e todos os homens desse programa.
0: Amém, amém, amém.
2: Líder audiência da GQFM, um café da manhã com Roberto Carlos. Nengo da Charanga, vamos pular Nengo do Morango do Amor, hein? Tá de volta, vê sucesso. Bom, eu tô gostando de ouvir a música aí. Eu quero ter 1 milhão de amigos, dedicar pra todos os ouvintes, todos meus amigos, João Panquinha, o Gordinho do Abacaxi, meu amigo Geí da Local, o Revado do Rolete, aquela galera da Charanga aí. Valeu, Hélio Ferreira. Todos os meus
0: abraço,
2: amigos.
0: Abraço, né?
2: Dedicar aí. Feliz final de semana pra você e todos os ouvintes, que Deus continua nos abençoando, nos protegendo, que o Brasil ganha mais um domingo. Valeu,
0: fé em Deus, um abraço pra você, meu amigo Gina de Santa Clara, aquele abraço, minha amiga Dinha lá da Barraca da Dinha, ó, frutas, verduras selecionadas, Barraca da Dinha tem, um abraço, viu, Dinha, obrigado pela audiência, obrigado pelo carinho a todos os feirantes aí do CEAVIG, do Centro de Abastecimento Vicente Grilo. Vou tomar um café pra Quero um abraço ao meu amigo Anselmo, lá da Casa do Bolo. 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Um abraço, Anselmo. Obrigado pelo carinho. Meu amigo João Novaes, lá da Ultra HZ, que é. Ô, João! Bom dia, João Novaes. Como é que estão as coisas por aí, João Novaes? Já botou a chocolateira pra bater fofo aí, João? Todo sábado, todo domingo que eu tô na roça, viu, João? Eu vou fazer um cafezinho lá, eu lembro de você. Domingo eu faço café na roça. E aí, rapaz, eu boto o café lá, João, pra... Na chocolateira. Aí eu bato a bicha quando tá fofo, eu lembro de João Novaes, eu falo, tá bom. Aí eu vou lá e coo o café. Bem assim, João. Precisa ver, rapaz. É todo domingo eu lembro de você, João. Todo domingo. Aí amanhã é dia de fazer o café pra botar a chocolateira pra bater fofo lá na roça. Ô, coisa boa. Pra você não perder a hora, 6:36.

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0: primeiro lugar. Até as 8 horas tem o nosso café da manhã com o rei. Joviniano e a dona Marilene estão lá ouvindo a gente. Bom dia, viu, Joviniano? Pra você, pra dona Marilene, pra toda a turma aí, né? Curtindo a gente. Obrigadão pelo carinho, Joviniano. Tem mais aqui? Bom dia, Wellington. Passa a música especial do Roberto Carlos, indique pra mim. Pois estou completando idade nova amanhã. Hoje eu acordei com esse som maravilhoso. Deus abençoe nosso dia. É a Rose, ela quer mulher de 40. Já vou tocar, Rose, sua música aqui, viu? Parabéns, muitos anos de vida, Rose. A todos os aniversariantes do mês de julho, obrigado pelo carinho, tá bom? Especial a Rose, tá aniversariando hoje. Gina, tá lá em Santa Clara. Bom dia, Gina. Obrigado pelo carinho, Gina. Tamo junto, Gina. Tem mais alô aí? Fala aí.
1: Ô, Erto, bom dia.
0: Bom dia.
1: Quem tá falando aqui é Luiz Feijão.
0: Ô, Luiz.
1: Ô, Erto, esse programa é maravilhoso. Me diz uma coisa. Bota aquela música de Roberto Carlos, Um Moço Velho.
0: Um Moço
1: Velho. E um bom dia pra tu.
0: Já vou programar aqui, viu, Luiz? Um Moço Velho também. Aqui as pessoas vão pedindo as canções e a gente vai já deixando tudo aqui no ponto pra tá tocando a música das pessoas, tá? O Moço Velho, já tá aqui também, viu, Luiz? O Moço Velho. Vamos ver aqui, tem mais ouvinte aí? Solta aí!
2: Bom dia, Wellington.
0: Bom dia.
2: Aqui é Noelle, do Mamacaru. Vou mandar um bom dia para Lucas, Davidson, Lisete, Noelma, a você.
0: Ô, Noélia, bom dia pra você, viu, Noélia? Obrigado pelo carinho, minha amiga, obrigado pela sintonia aí. A Noélia tá aí curtindo a gente, tamo junto, Noélia. Tem mais alguém aí? Deixa eu ver aqui, tem mais alguém? Solta aí.
3: Ô, Letinho Ferreiro, ué.
0: Oi.
3: Ferreira, como é que tá aqui? Tudo no braguinho, ué.
0: Ô, coisa.
3: Tô saindo agora aqui, ué. Ferreira, tô me ouvindo, ué.
0: Renato.
3: Renatão do táxi.
0: Ê, Renatão. Aí, Jaguaquara tá frio. Passei ali o João Pescoço de Peru, Renato. Tava todo se tremendo. Olha o que, João? Ele tá frio, tá frio. Meu povo de Jaguaquara, um abraço. Obrigado pelo carinho aí ao povão de Jaguaquara. Tem mais aí? Solta.
4: Wellington, bom dia.
0: Bom dia.
4: Que Deus te abençoe. Se for possível, toca aí uma música de Roberto. Amor Sem Limite. Nice. O Sol Nascente.
0: Amor
4: pra toda
0: Sem
4: minha
0: Limite.
4: Família.
0: Tá bom, minha amiga, vou tocar Amor Sem Limite agora pra você, tá bom? Um abraço, obrigado pelo carinho aí, daqui a pouquinho tem mais alô no nosso WhatsApp, né? O WhatsApp bombando, já já tem mais alô no WhatsApp, um abraço à turma lá da Flor de Lis, meus amigos e minhas amigas lá da Flor de Lis, um abraço, obrigado pelo carinho aí a todos da Flor de Lis e 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Tamo junto sempre, né? Brigadão pelo carinho. 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Todo mundo aí curtindo a gente. Aquele abraço. 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Um abraço a toda a turma aí, brigadão pelo carinho, essa turma bacana lá da Agro Rural, né? O grande Helder Júnior, a família Agro Rural, todo mundo curtindo a gente, aquele abraço, obrigado pelo carinho também na família Agro Rural. Tem mais aí? Ah, meu amigo Epifânio da Madeireira Lima, esse daí, meu amigo, esse é topado, viu? Alô, Epifânio, grande figura, o Epifânio lá da Madeireira Lima, né? Da Madearte, meu amigo Júnior, alô Júnior, como é que estão as coisas por aí, Júnior? Tudo beleza? Tudo tranquilo? Obrigado, viu, Júnior, pelo carinho aí, a turma aí da Madeireira Lima, da Madearte, essa turma bacana que não perde o café da manhã. E o Epifânio, ele é ouvinte assíduo do nosso café da manhã já há muitos anos, né, Epifânio? Tamo junto, meu irmão, obrigado pelo carinho aí. Vamos de música, porque hoje é sabadão, hoje, né, um dia especial, e sábado é dia do original, do tradicional café da manhã com rei. Coisa boa, meu amigo, só aqui você tem o melhor da música, o melhor do seu café da manhã com rei. Vamos de música? Ah, vamos com a música que o ouvinte pediu pra gente, essa aqui, ó, Mulher de

0: Roberto Carlos, que aborda de maneira clara a responsabilidade individual diante das escolhas da vida. O verso que diz assim: se o bem e o mal existem, você pode escolher. Ele resume o tema central. Cada pessoa é responsável por suas decisões e precisa lidar com as consequências. Não é verdade? A canção, que é composta em parceria com o Erasmo Carlos e inspirada, né, no Elvis Presley, mostra a influência do rock internacional, mas mantém uma mensagem universal e atemporal sobre autoconhecimento e maturidade. Né? Toda pedra no caminho você deve retirar, e numa flor que tem espinhos você pode se arranhar. Né? Ilustra os obstáculos e riscos que podem surgir ao longo da vida. Nessas imagens, elas reforçam as necessidades de agir com cautela e sabedoria para evitar ferimentos desnecessários. Em 2001, o Roberto, ele alterou o verso "morrer na solidão" para "viver na solidão", mostrando que a música ela pode se adaptar, né, a diferentes momentos e sensibilidades sem perder sua essência de reflexão otimista sobre a existência. O Titãs, inclusive, gravou essa canção também, que é uma parceria do Roberto e do Erasmo, né? E ficou ótima, né? Ficou top demais. E essa música, ela retrata aí realmente, né, os anos 70, os anos do rock and roll, onde Roberto e Erasmo sempre fizeram essa parceria maravilhosa. Deixa eu mandar um abraço especial aqui na GQFM pra família Almeida. Família Almeida, rapaz, hoje tem o grande encontro anual da família Almeida em Jequié. Rapaz, são mais de 300 participantes na família Almeida. Dá pra eleger um vereador. É, meu amigo, imagine 300 pessoas reunidas de uma só família. Até o meu amigo Alexandre vai estar lá, que é da família Almeida. Dene da Flor de Lis, Alene, né? Meu amigo Newton do Refúgio, eu não sei o nome de todo mundo, porque são 300. Imagine uma família com 300 pessoas. Diz que hoje no churrasco vai chegar um caminhão de boi, porque não tem como, viu, Dene? Para alimentar esse povo todo, tem que ser um caminhão de boi, 10 sacos de farinha, 50 fardos de arroz, 300 quilos de feijoada lá de Fanô. Meu amigo, Dona Mara, a mãe do Alexandre, dá para eleger um vereador essa família, viu? É um encontro anual. Hoje é um encontro anual da família, né? Da família Almeida. Um abraço a todos, que Deus abençoe essa família e que cresça cada dia mais. Coisa boa! Família é a base de tudo. 7:06 em Jequié, 7:06 para você na sintonia. Ótima noite, quer dizer, ótima noite, não, ótima manhã de sabadão. Um abraço para a turma lá da casa do bolo, meu amigo Anselmo, lá da casa do bolo. Obrigado, meu Anselmo, pela audiência aí, a você e todos aí. Mais de 30 sabores lá na casa do bolo. Todo mundo curtindo a gente, aquele abraço, obrigado pelo carinho aí. Mais de 30 sabores, a primeira da cidade, tá? Tem Casa do Bolo, sabe aonde? 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Oi, Jesus, ali no Jequiezinho, né? 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Então assim, tem Casa do Bolo espalhada por toda a Jequié, é tradição, né? Foi um sucesso no São João, todo mundo querendo aquele bolo caseiro. O Anselmo lá na correria, um abraço pra ele, é a equipe da Casa do Bolo. Brigadão pelo carinho, viu, Anselmo? A você e todos aí, sempre curtindo a nossa, né, GQFM, líder absoluta em audiência. Colégio Bem Me Quer, tô com saudade de ouvir o Adroaldo aqui, viu, Adroaldo? Segunda-feira, Colégio Bem Me Quer retorna das aulas na segunda-feira, viu? É, já tô dando um aviso aqui, viu, seu Bernardinho? Sonham, Seu Benício e Companhia Limitada. Segunda-feira, Colégio Bem Miquel retorna às atividades, viu, gente? É, um abraço aí, o Bernardinho já tá lá. Benício com saudades da pó, ô pó. Benício tá morrendo de saudade, viu, pó? É, ele fala pó. Tá lá, morrendo de saudade, doido pra voltar pra escolinha na segunda-feira. Na segunda-feira tem Colégio Bem Miquel. Um abraço também pra grupo, pra turma lá da Distribuidora Souza. 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Hoje ele já foi lá na ruinha da Barragem da Pedra fazendo Cooper, já voltou e disse que tá na liga. Hoje ele tá na liga, né, Roberto? Um abraço para você, para Peu e todos aí da Distribuidora Souza na rodovia Barragem da Pedra, rapaz. 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Daqui a pouquinho eu vou falar com a turma da Splash Piscinas, viu? Fábio, Dene, equipe da Splash Piscinas. 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Neuza de Jaguaquara, e aí, dona Neuza, tudo bem? Ah, um abraço pra turma lá de Jaguaquara. Dona Neuza falou aqui, viu, Dene, que a família Piropo, é, tem que fazer um encontro desse. Mais de 700 Piropo, misericórdia. Só tem uma nação Piropo, em todo canto tem Piropo, misericórdia. Se juntar Almeida e Piropo, então elege 3 vereador. Ave Maria. É, gente, né, Neuza? Um abraço pra você, rapaz. Um abraço, obrigado pelo carinho aí, obrigado pela audiência, né, turma boa aí. É, rapaz, daqui a pouquinho, né, Ivanildo volta, é, quer dizer, Ivanildo fala aqui junto com a gente, né, no nosso Café da Manhã com o Rei, líder absoluto em audiência. Vamos de música? Quer que nós vamos falar? Ah, rapaz, olha quem tá aqui, olha só quem tá aqui. A turma lá da Agro Rural, meu amigo Helder, bom dia, Helder. Nino Chaveiro também tá na sintonia, valeu, Nino Chaveiro. Cadê João Grande lá de Itagi? João Grande deve estar lá ouvindo a gente, né, João Grande? Turma boa de Itagi. Paulo Eletricista, bom dia, Paulo Eletricista, né? O grande Tony Cardoso também tá curtindo a gente. Fala, Vânia da Verdura, como é que você tá? Tudo bem?
1: Bom dia, Wellington.
0: Bom dia.
1: Por favor, manda um bom dia pra minha netinha Eloá, que tá completando 9 aninhos hoje.
0: Ô,
1: muita
0: Eloá.
1: Paz, prosperidade na vida.
0: Muitos
1: dela.
0: Muitos anos pra
1: cada
0: Eloá.
1: Um de nós.
0: Ô, Vânia, parabéns pra Eloá, aniversariando hoje. 9 aninhos de vida, né, Eloá? Um abraço. Olha aí, o Rony, o bonitão. Ô, bonitão. Valeu, bonitão. Um abraço pro Rony da Coelba aí. Grande bonitão, tá aí curtindo a gente. Tudo bem, né, bonitão? Tudo na santa paz. Obrigado pelo carinho. Vamos de música? Vamos de música? Vamos de música? Daqui a pouquinho o Ivanildo fala junto com a gente, porque nesse friozinho, Silvani tem a solução.

0: Carlos, que música linda do nosso rei Roberto Carlos. Eu amo demais. Pense na transformação emocional de quem encontra o amor verdadeiro após de um período de solidão, hein? O cara tá lá na solidão, encontra o amor verdadeiro, né? E aí ele diz assim, ó, agora não vou mais viver como eu vivia a chorar, com tanto amor pra dar e sem poder amar. Ó, que coisa linda, mostrando claramente o contraste entre o passado de carência, né, e o presente de felicidade. E o alívio e a alegria de finalmente ser correspondido. Você já passou por isso na sua vida? Já? É, vai ter uma frase que diz assim, ó, eu tenho um grande amor, enfim, alguém que gosta só de mim, e de tristeza não vou mais chorar, e que eu amo demais. Olha só a intensidade desse novo sentimento, hein? Top demais. 7:21 em Jequié, 7:21. 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
1: 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Silvani, Praça da Bandeira 264, e o alô de hoje vai para seu Oswaldo, que acordou também de madrugada, hein? Antes que você, viu? Já tá fazendo as bananinhas. Tem Lúcia que tá na escuta, tem Cris, tem Anne, tem Isabela Maia e Djalma, que são ouvintes da nossa equipe do Café da Manhã e de Wellington Ferreira, irmão.
0: Pois é, quem sumiu hoje foi o Jairo, não deu as caras aqui não, rapaz.
1: Jairo, com esse frio, a hibernação tá certa.
0: É, rapaz, hoje ele sumiu aqui, não deu as caras não, rapaz. Ô, Jairo.
1: Tá igual o urso.
0: É, rapaz, deve estar um friozinho aqui hoje, 16 graus pela manhã. Pense no frio bom, rapaz, bom demais. Valeu, então um abraço pra você e toda a turma aí de Silvani.
1: Um abraço pra você também.
0: Valeu.
1: Um final de semana maravilhoso e amanhã vamos torcer juntos. Mais uma vitória.
0: Amanhã é jogão de bola, viu?
1: Sim.
0: Amanhã é jogão de bola. Valeu então. Tamo junto, Ivanildo. Um abraço.
1: Um abraço.
0: Valeu, valeu. Amanhã é jogão de bola, meu amigo. Amanhã é jogão de bola. Ó, fala aí, um abraço aqui, um abraço especial pra toda a turma ali na Praça dos Caçambeiros, né? É o Gilvan, tá rolando feijoada aí, Gilvan, no quiosque aí, aquele quiosque que tem ali na Praça da Bandeira, todo sábado rola uma feijoada ali maravilhosa, né, Gilvan? Um abraço pra você, obrigado pelo carinho, Gilvan, essa turma bacana. Deixa eu mandar um abraço também pro Milton lá da Argassol. Ô, Milton da Argassol, tudo bem, Milton, com você, a turma boa da Argassol, aquele abraço. Leandro Scott também tá ouvindo a gente lá no CEAVIG, valeu, Leandro Scott. Cadê o Ivan do Café? Ô, Leandro, manda um abraço aí pro Ivan do Café aí, a turma do CEAVIG, aquele abraço especial, turma boa lá do CEAVIG, todo mundo curtindo a melhor em primeiro lugar. Vamos tocar mais uma música aqui?

0: Ranço Velho de 1973. 7:34. Até as 8 tem o café da manhã com o Rei. Líder absoluto em audiência. 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Fala, minha amiga Cida.
1: Bom dia, Welly.
0: Bom dia.
1: É Cida do bairro Mandava Caro.
0: Ô, Cida.
1: Tô aqui te ouvindo e tomando um café da manhã. Ô, um programa maravilhoso. Valeu, Welly. Um abraço.
0: Rapaz, eu vou começar a trazer minha garrafinha de café paquera pra rádio, viu, Cida? Vocês ficam falando aqui, eu tô tomando um cafezinho, tô tomando café paquera e eu fico doido pra tomar um café, mas eu vou trazer, sábado que eu vou trazer minha garrafinha, viu?
2: Bom dia, Welly.
0: Bom dia, Alexandre.
2: Hoje eu encontro da família Almeida, acordei agora, tô te escutando, um abraço, querido.
0: Um abraço,
2: fica
0: Alexandre.
2: Com Deus.
0: Amém. Adonias Júnior, grande Adonias, um abraço, viu, Adonias? Cadê o Fanô da Casa do Shark? Alô, Fanô! Cadê Jairo do Lava Rápido Estética Sol? Alô, Jairo! Bora, Jairo! Acorda aí, tu tá por onde, macho? Um abraço, viu? É, um abraço também pro Yuri, toca rotina, vou tocar, viu, Yuri? Um abraço pra você. Nino Santos também tá na sintonia. Um abraço pro Ramon e a Silvânia, que também estão curtindo a gente. Obrigado pelo carinho. Tem mais Aldo aí, bota aí.
3: Bom dia, ué.
0: Bom dia.
3: Meu nome é Lindauro. Eu moro no Rio Preto do Costa.
0: Rio Preto do Costa.
3: Eu quero ouvir a música de Roberto Carlos, Mulher Pequena.
0: Oh,
3: ofereço para toda a minha família.
0: Coisa boa. Rio Preto do Costa, meu amigo Sodré lá do Berra Bode. Tudo bom, Sodré? Como é que você tá, Sodré? Tudo tranquilo, meu querido? Um abraço pra você. 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Um abraço à turma da Ultra Gás. Grande João Novaes, né? Gilmar da GQE Som, aquele abraço. Gilmarzinha, semana passada encontrei com ele, tomei uma cerveja bem gelada, né, Gilmar? Um abraço pra você, meu irmão. Obrigado pela sintonia, viu, Gilmarzinho? 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
4: Bom dia, Wellington.
0: Bom dia.
4: Tudo bem? Aqui é Dami Marques.
0: Ô, Dami Marques.
4: Quero mandar um bom dia pra Esmeralda, o seu programa. Pra Franô aí da Carne Shark, todo aí da Carne Shark.
0: Uhum.
4: E todo aquele que curte o seu programa maravilhoso.
0: Obrigado.
4: Um bom dia, um sábado maravilhoso pra nós.

0: tá? Tudo bem? Valeu, meu amigo.
1: Oi, João.
0: Foi um prazer te conhecer, viu?
1: Todo meu, João.
0: Sou eu, João, aqui da Palmeirinha.
1: Oi, João.
0: Um abraço e um bom sábado pra gente.
1: Bom sábado.
0: Um bom final de semana.
1: Ô, João, vamos fazer o seguinte, João. Terça-feira vamos tomar um café junto, João. Lá na Praça da Bandeira, ali na padaria lá do Pinto, lá ele. Vamos, João, tomar um cafezinho. Vai lá, João, na padaria na Supermassa, ali na Praça da Bandeira. Minha amiga Luzia tá lá ouvindo nós. Vai lá, sábado, né? Terça-feira, João, tô lá tomando um café. Vai lá tomar um café comigo, viu, João? Você e quem você quiser trazer da Palmeirinha, você é topado. Olha, Fanô ressuscitou. Fala, Fanô, tu tá atrasado, macho.
2: O Hélio Ferreira, quem tá falando, amigo Fanô, tô aqui ouvindo o programa com você aí, rapaz. Graças a Deus, um movimento aqui. Hoje eu só quero agradecer a Deus. Hoje não sempre, agradecer a Deus pelos clientes, agradecer pela casa do Chá, agradecer pelos amigos, agradecer por dar preferência a gente, agradecer por essa amiga que lembrou de mim aí agora. E que Deus abençoe a todos, principalmente aqueles que quer lutar pra crescer na vida. Deus abençoa, Deus abençoa. É o que Fanô e Luiz deseja.
1: Valeu, Fanô. 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Ave Maria, eu queria levar até bigodinho pra botar dentro da feijoada aí, mas ele correu, não quis não. Ia botar bigodinho lá. Fala, João, fala aí, João, fala aí, vai.
0: Valeu, meu amigo. Vou sim, tô aqui te ouvindo.
1: Pronto.
0: Vou sim, eu estiver aí no Jiqué. Nessa terça-feira?
1: Pronto.
0: Combinado, vamos tomar esse café aí.
1: Ô, terça, quarta.
0: Na lanchonete da Luzia.
1: Pronto.
0: Valeu, um abraço.
1: Tô todo dia lá, tô todo dia lá no meu escritório tomando cafezinho, viu, João? Pode vir terça, quarta, quinta, sexta. Só não tô no sábado e no domingo, mas de segunda a sexta eu tô. É. Geizinho, um abraço, Geizinho. Grande Geizinho, um abraço pra ele. Um abraço aí, o Geizinho tá na sintonia. Mandando um abraço pra todos aí de Jaguaquara, Renato, Wilson, Elton e toda a turma. Deixa eu ir tomar um café com a Paquera. Aqui que eu conversei pra caramba agora. Deixa eu tomar um café pra aquela e volto já em um pedacinho da casa do bolo da casa do formigueiro. Lá tem o tal do bolo formigueiro que eu adoro, viu?

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Primeiro lugar, alguém pediu mulher pequena aí, 7:49, se você pediu, tá no ar, pra todas as mulheres pequenas.

0: música boa. Dizem por aí que mulher pequena é valente. 7:53. Daqui a pouquinho tem um ponto de vista e você não pode perder. Daqui a pouquinho. 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
0: Então aproveite, vamos dar continuidade ao nosso programa, que é líder absoluto em audiência em toda Bahia.

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1: Então, ó, daqui a pouquinho tem um ponto de vista, você não pode perder. Já, Lucas França, Márcio Rafael, que já chegou mais cheiroso do que a penteadeira de Dona Zenaide, meu amigo. Tá cheiroso. É, o Márcio Rafael tá cheiroso. Que perfume é esse que você usa, Márcio? É importado?
2: Tá bom.
1: Tá bom. O quê? Chuachu?
2: Chuachu.
1: Chuachu.
2: O pessoal chama de
1: 212, chuachu.
2: Chuachu,
1: esse é bom mesmo.
2: 212,
1: rapaz.
2: Demais.
1: Caba tá cheiroso. Hoje ele tá preparado pro ponto de vista, né? Junto com o Verivaldo Santana e o Lucas França, tá bom? Eu tô ficando por aqui, o café da manhã volta sábado que vem, trazendo muita música, saudade, emoção, romantismo, pra você matar a saudade no programa, no original, viu? Aqui é igual o Márcio Rafael, aqui só gosta do original. Esse chuchu é original, né, Márcio?
2: Sempre.
1: Sempre original. Tem que ser original, porque se for do Paraguai, aquela coisa não vai, não vai. Tem que ser o original, tá bom? Beijo no coração, 8:02, vem aí Lucas França, Verivaldo Santana e o Chuachu. É. Um abraço a todo mundo.
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8:08, hora da coincidência em Jequié, 8:08, tudo bem? Muito bom dia, sábado hoje, primeiro sábado do mês de julho, dia 4 de julho hoje. Seja muito bem-vindo, está no ar mais uma edição do Ponto de Vista. Quem ouve o Ponto de Vista sabe mais, quem ouve o Ponto de Vista é inteligente.

até as 9 da manhã. 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

0: 8:10 em Jequié. Fique à vontade, está no ar o Ponto de Vista. E a gente começa sempre apresentando para você a bancada mais qualificada do rádio jequiense. Eu digo isso com muito orgulho, é a bancada do Ponto de Vista, com o doutor Verivaldo Santana, com o doutor Márcio Rafaeli. E chegou a vez dele, viu? A oportunidade dele agora, porque quando ele não vem, doutor Verivaldo faz o que quer aqui no programa, justificando a ausência do Dr. Márcio Rafaeli, mas agora chegou a vez dele. Tudo nessa vida é assim. Há um tempo para cada coisa. E chegou a vez dele. Aproveita a oportunidade. Faz seu nome, Dr. Márcio Rafaeli. Bom dia.
1: Bom dia, Lucas França. Bom dia, ouvintes da Jequié FM. Lucas, com um sentimento de saudade, mas de fato eu quero aqui estar registrando a ausência do nosso amigo, irmão e colega aqui de bancada, doutor Verivaldo Santana, que, como diz ele, né, na minha ausência, por motivo de força maior, não estará conosco aqui presencialmente, mas tenho certeza que da onde ele estiver, sobretudo ele está em Salvador por compromissos profissionais, ele tem feito emanando de lá as energias positivas. Então a você, velho, que tenho certeza que nos escuta, um grande abraço, meu irmão. Tenha certeza que a saudade é grande, porque ter você aqui conosco é um privilégio, diríamos, inenarrável. Viu, Lucas? Então, como sempre, hoje vamos aqui estar falando um pouco sobre o que está mexendo com o mundo, com os brasileiros. Então, nada melhor do que falarmos um pouco sobre a Copa do Mundo de futebol.
0: Pensei que você ia falar sobre vozinha.
1: Também faz parte.
0: É claro.
1: Mas vozinha ontem pegou o avião de volta. Tchau, vozinha. Mas jogou muito. Foram aplaudidos.
0: Vamos ao tema de hoje. Tô contigo e não abro, doutor Márcio. 8:12.
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0: O tema de hoje é sobre a Copa do Mundo, isso mesmo. E claro, né? Estamos vivendo a Copa do Mundo e aqui no Nordeste já passou meio de junho, já estamos no mês de julho, mas esse clima de alegria, de forró continua. É por isso que eu quero colocar, ó, essa trilha de fundo, essa trilha aí, ó. Porque o nosso coração é verde, amarelo e é nordestino. É por isso, tá bom? É o coração do brasileiro que bate forte, bate num ritmo diferente. E o planeta inteiro está de olho no maior espetáculo da Terra. É a Copa do Mundo de 2026 que está pegando fogo. É, literalmente pegando fogo. E a nossa seleção brasileira entra em campo, né? Para mais um desafio crucial. O adversário dessa vez, a sempre física e perigosa seleção da Noruega. O nosso convidado especial vai falar sobre a Noruega. Será que o preciosíssimo do futebol brasileiro vai superar a força e a tática europeia? Conseguiremos ditar o ritmo do jogo ou teremos que nos adaptar ao estilo deles, hein? Mais do que 3 pontos, o que está em jogo amanhã é a afirmação do Brasil como o grande favorito ao título. Esse é o nosso desejo, né? E para destrinchar cada detalhe desse confronto e desenhar os cenários e trazer aquela emoção que só o futebol proporciona, a Jequié FM e o nosso estúdio hoje aqui, o Ponto de Vista, hoje está em ritmo de final de campeonato já, claro. Recebemos uma das vozes mais vibrantes e emocionantes do rádio esportivo jequiense, o grande narrador John Oliveira. Meu amigo John tá por aqui e veio bem acompanhado hoje, rapaz. O homem não é fraco não, viu? Chegou bem acompanhado e ele não acordou cedo não, John. O nosso comentarista Caio Souza, eu acho que foi pro curtir Itagi ontem também, ou Itaúna, sei lá o quê. Mas ele não tem o mesmo apetite que o doutor Márcio tem, que o doutor Márcio, ele curte São João, curte o São Pedro, mas o homem tem um apetite que é incrível, já passa aí com uma feijoada cedo lá no Bins, já vem já pronto. O DJ ainda, eu acho que tá café com leite, né? Por isso que não chegou ainda, mas estamos aqui no aguardo dele, viu? Então, prepare a sua torcida, aumenta o volume do rádio, participe com a gente a partir de agora. E queremos saber, viu? Todo mundo que mandar áudio a partir de agora no 988461549, é o WhatsApp da GQFM, é o WhatsApp do Ponto de Vista, vai concorrer aí a um par de ingressos, a um par de ingressos não, opa, aí um par de ingressos pra Copa do Mundo. Quanto que é o ingresso da Copa? É caro, né, doutor Márcio?
1: Com certeza.
0: É mais de 30 conto, doutor Márcio?
1: Não, também não é assim.
0: Ah, não, o jogo da DJ que é 30 reais, não, é verdade. A Copa do Mundo.
1: Não, tô pensando que você tá falando de 30 mil, pô, mas não.
0: É sério, chega nessa faixa assim, doutor Márcio?
1: Chega, pô, chega. Com certeza o ingresso lá é caro, mais de 10 mil reais.
0: Gente do céu, é muito caro, doutor Márcio. É.
1: Ingresso só, viu?
0: Então não vamos sortear ingresso aqui hoje, não, viu? Vamos sortear, sabe o que pra você aqui hoje? Um vale compra de R$50 no oferecimento da Casa das Especiarias, tá bom? Todo mundo que mandar áudio vai concorrer. Por isso, queremos saber a partir de agora qual é o seu palpite para o jogo de amanhã. Vamos começar com o doutor Márcio. Qual é o seu palpite para o jogo de amanhã, doutor Márcio?
1: Lucas, acredito que o Brasil vai ganhar de 2-0. É um bom placar,
0: certo?
1: Né? Mas eu quero já começar aqui a tá batendo esse papo com um narrador esportivo aí, porque é algo que realmente mexe conosco. E aí, todo brasileiro, Lucas, todo brasileiro é um técnico, sim, tem as suas opiniões, a gente tem que respeitar. E é claro que a gente também tem as nossas.
0: Correto.
1: E aí, Lucas, eu, para não perder o costume, eu já peço vênia para já jogar a bola aqui pro nosso narrador esportivo, mas deixar claro o seguinte: não tem jogo fácil. A gente pode até tomar como parâmetros alguns fatos históricos, Lucas, que devem ser levados em consideração, mas que são apenas fatos históricos. Porque dentro do campo é totalmente diferente. Ontem, não sei se você teve a oportunidade, Lucas, de acompanhar o jogo da Argentina.
0: Sim.
1: A Argentina tomou calor.
0: Correto.
1: Pra Cabo Verde.
0: E na prorrogação também quase empatava.
1: Pois é, viu? Uma seleção totalmente inexpressiva em Copa do Mundo. E tomou calor.
0: Isso.
1: Tomou calor. Muito.
0: Ainda bem que você não veio com aquela piadinha de quinta série, que tava torcendo pro Cabo entrar.
1: Não,
0: com essas piadinhas de quinta série pra cá, não.
1: Não, muito pelo contrário. Eu tava torcendo mesmo pra Argentina.
0: Eu pensei que você veio pra cá com essa piadinha.
1: Mas, o que acontece? Não tem jogo fácil. Agora, na realidade, a gente tem que levar algumas considerações, Lucas. Por exemplo, a seleção brasileira. E aí vamos ver se o narrador concorda comigo. Mas a amarelinha tem que ser respeitada e pesa dentro de campo, Lucas.
0: Concordo.
1: O pessoal fala, o Brasil nunca ganhou da Noruega. Só teve quatro partidas, quatro confrontos. Assim, por mais tenha sido oficial, mas não foi valendo nada, foi amistoso. E tem quatro, se você sabe, Lucas, você arrisca dizer aí, qual a única seleção que já participou de todas as Copas do Mundo?
0: É a brasileira?
1: Hein?
0: É a seleção brasileira?
1: Com certeza, claro. A única das 23 edições, Brasil,
0: pesa.
1: É, foi a única que já participou, aí depois vem a França com 21 participações, ficou fora de duas. Então, você também se arrisca a dizer, qual é a seleção que mais tem título de Copa do Mundo?
0: Vamos ouvir o narrador. Você tá igual
1: Valdemir. E aí?
0: Você tá igual Valdemir Vidal.
1: Não.
0: Você tá igual Valdemir Vidal.
1: Eu tô falando isso porque historicamente falando, a seleção brasileira,
0: isso,
1: sem negócio de mimimi, sem muita conversa, Lucas, historicamente falando, olha como eu estou usando os argumentos. De acordo com a história do futebol mundial, a seleção brasileira tem que chegar amanhã obrigatoriamente ganhar da Noruega.
3: É verdade.
1: Ponto. Agora, tecnicamente no jogo, o que é que você acha? Jogo duro e vai ser decidido em detalhes e cada jogo é um jogo.
0: Mas
1: é
0: antes de ouvir ele, vamos fazer toda a preparação, porque o John Oliveira é o nosso narrador esportivo e claro, né? Se destacando a cada dia no rádio de que é esse, no rádio baiano também, e a gente faz toda uma preparação pra ouvir ele. Senhoras e senhores, com vocês, ao vivo, direto de onde, Londres? Direto de onde, doutor Márcio?
1: de qualquer lugar dos Estados Unidos, que agora já tá funilando, só tá acontecendo agora lá nos Estados Unidos.
0: Então, de qualquer lugar dos Estados Unidos, ele, John Oliveira. Bom dia, John!
3: Bom dia, Lucas, bom dia, doutor Márcio e aos ouvintes do Ponto de Vista aqui da Melhor. Que honra receber esse convite, Lucas. Muito obrigado, viu, por estar aqui. Então, olha, já sendo polêmico, né? Talvez as pessoas que estão agora nos ouvindo, os amantes do futebol, vão realmente aí contradizer o que o doutor Márcio falou, mas realmente é uma veracidade. Porque assim, você não pode medir a Noruega de 98, que ainda, para quem acompanhou, tinha 3 anos, mas a velha guarda que acompanhou a Noruega de 98 sabe que era melhor que a de hoje, né? Foram 4 jogos, não tem como você medir uma estatística tão absoluta com 4 jogos. Nesses 4 jogos foram 3 amistosos e 1 jogo valendo, né? Que foi a Copa do Mundo de 98, quando o Brasil perdeu de virada. Teve outros 2 amistosos que ela ganhou de 4-2 e mais 2 empates, né? Em 1988, um amistoso em 88, 1-1. Em 97 teve aquele 4-2. Aí em 98, na fase de grupos da Copa do Mundo, que foi sediada na França, teve aquele 2-1 ali de virada. O Brasil já estava classificado, inclusive, era o último jogo daquela Copa de 98, o Brasil se classificou. Aí veio 2006, aquele amistoso também em Copa do Mundo, 1-1. Mas o que o doutor Márcio está querendo dizer, é importante a gente falar, é que essa Noruega não é a mesma de 98, não é a mesma de 2006 e nem o Brasil. Agora tem que respeitar essa camisa. Nós não vamos viver de passado, obviamente. Mas a seleção que tem mais gols, inclusive, com a eliminação agora da Alemanha, é importante a gente falar sobre isso. A Alemanha foi eliminada, não tem como mais ultrapassar o Brasil em número de gols. Parou em 144, enquanto o Brasil está 147 gols com essa vitória em cima do Japão. Esses 2 gols em cima do Japão na última classificação. Então, assim, não tem como passar. O Brasil é a única equipe que foi às 23 edições, nunca ficou fora de Copa do Mundo. E se fosse a pegar uma questão de estatística, vamos a lembrar que em 2001 foi a pior, logicamente, não estou contando a fase eliminatória de 2025. 2001 foi a fase onde o Brasil teve maior dificuldade de se classificar. Que antes tinha as Copas das Confederações, 2001, porque foi antecedendo o título do Penta, né? Foi uma fase que o Brasil teve uma dificuldade enorme de se classificar aquela Copa.
0: Chegou
3: o homem, né?
0: O voo dele atrasou.
3: E no ano passado foi a mesma coisa. O Brasil se classificou em 5º, né? Então foi uma dificuldade enorme, meu doutor Márcio. Para poder se classificar para a fase da Copa do Mundo, para a Copa do Mundo. Então, assim, se a gente for observar, o futebol também mudou muito.
1: Com certeza.
3: Avançou muito. A seleção marroquina agora, Cabo Verde, bem verdade, Cabo Verde chegou na Copa do Mundo, nessa fase de oitavas de final ali, com 3 empates e arriscar a primeira vitória, né, Caioba? Então, assim, o futebol evoluiu muito. A prova disso é que nosso Brasil, com Palmeiras, Flamengo, trazendo técnicos estrangeiros, técnicos portugueses, então assim, a filosofia de jogo é diferente. Agora, falando da Noruega, eu só tenho preocupações com 3 jogadores, além do Haaland, que vive uma fase muito, muito boa. Ele foi um dos artilheiros das eliminatórias da Eurocopa, é importante falar sobre isso, é o Odegaard e o Pettersen, que são 2 jogadores que estão ali auxiliando o Haaland. Então, assim, são 3 jogadores ali que a Noruega tem ali em evidência, contando com o Haaland. Agora, o nosso Brasil tem muito mais munição para poder vencer.
0: Correto. Exatamente. 8h24 e ele já chegou por aqui. Estava esperando conexão, isso mesmo, com o aeroporto Vicente Grilo, e ele já chegou por aqui. Ele que é a nossa mente tática, aquele que enxerga o que ninguém mais vê em campo, nosso comentarista Caio Souza, tô contigo e não abro, faz seu nome, Caio.
4: Bom dia, Lucas, bom dia, doutor Márcio Rafael. Primeiro, uma satisfação muito grande estar aqui presente no Ponto de Vista e falar de um tema importante. Copa do Mundo é um tema que para o brasileiro, não só o brasileiro, como o mundo todo, para acompanhar. E além, muito mais que o futebol, né? Também tem as tradições, grandes seleções fazendo história, como Cabo Verde ontem conseguiu segurar uma Argentina de Messi e levar para prorrogação. Então, a satisfação, e a gente tá aqui para falar também um pouco da seleção brasileira, a forma que o Brasil vem jogando. E tem uma coisa interessante que aconteceu essa semana que eu vou tentar explicar aqui, que tentou fazer a mesma coisa que Ancelotti, mas não deu muito certo, teve que mudar o time. e conseguiu sair com a vitória com aqueles mesmos questionamentos. Por que tirou tal jogador, deixou o jogador chega e resolve.
0: É doutor aí, Márcio Raffaele, doutor.
1: Pois é,
0: Lucas. Gostou desse timaço aqui hoje no
1: Rapaz,
0: ponto de vista?
1: Rapaz, é, os homens é fera, viu?
0: Gostou do timaço?
1: Eu vou fazer o que Deus, na sua infinita inteligência, fez. Deu dois ouvidos e uma boca, sabe pra quê? Ouvir mais e falar menos.
0: Eu
1: tô aqui pra aprender, mas...
0: Se não vou nem chamar daquele nome.
1: Pois é, não posso, Lucas, me furtar o direito de concordar plenamente com o nosso comentarista, quando ele foi muito feliz em que afirmou que o futebol mudou muito, vem mudando e é algo irreversível, Lucas. O que é mudar? Gente, o futebol hoje ele é muito técnico. E aí a gente vê situações dentro do Brasil, como o jogador Endrick, que o pessoal anda pedindo. E o pessoal às vezes fica sem entender quando Ancelotti às vezes deixa claro que Endrick ainda vai ter que amadurecer, porque ele é ainda, saiu uma reportagem dizendo que ele ainda
3: era imaturo
1: para estar em campo, que é insubordinado. Por quê, Lucas? Porque hoje o futebol, ele é muito técnico, do tipo, a pessoa do técnico vai chegar para aquela pessoa ali, pro jogador, e vai dizer: rapaz, eu lhe quero daquele jeito, você tem que trabalhar, tem que jogar naquela posição, cortando pelo meio ou indo pela ponta. E se o jogador não fizer, ele desmonta todo um esquema tático montado.
0: Que depende dele, né?
1: Que depende. Então, assim, o que eu quero dizer é que, por exemplo, um jogador brilhante que entrou na seleção, que tem feito, fazia e estava fazendo realmente mostrando um excelente futebol, Luiz Henrique, e quando foi para a Copa do Mundo mesmo, perdeu o espaço, e quem está é Rayan. E aí eu lhe digo, sabe por quê, Lucas? Eu lendo uma reportagem muito mais técnica, o esquema tático da seleção brasileira, o Rayan consegue jogar sem bola.
3: Favorece mais, né?
1: Favorece a seleção porque ele consegue jogar sem bola, Lucas. E aí a pessoa fala: Chico, jogar sem bola? Como é que é isso? Ele consegue levar a marcação da forma como ele se posiciona em campo, sem precisar pegar na bola. E aí é um cara hoje fundamental para a seleção e que o Ancelotti não abre mão. É o Rayan, um garoto, uma pessoa que, pois é, e tomou lugar praticamente de Luiz Henrique, que era a pessoa mais favorita.
3: E que vinha bem, né?
1: E que vinha muito bem. Então, com a saída de
3: Rafinha,
1: machucado, ele teve que mudar o esquema tático e colocou. Então, assim, o futebol, ele é muito técnico. Cada jogo é um jogo, porque esse esquema tático, e aí, claro, os nossos comentaristas aqui vão poder falar com maior propriedade, mas assim, Lucas, cada jogo é estudado, é analisado ao pé da letra para que a seleção consiga furar o esquema tático do outro adversário, né, no caso do adversário, para poder chegar ao objetivo, que é o quê? Marcar gol. Então, não vai ser diferente. Tivemos aí uma grande prova, porque eu vou lhe falar, Lucas, se tinha uma seleção mais bem armada e campo, sobretudo no seu sistema defensivo, era o Japão.
3: É.
1: E a gente viu a prova disso. O quanto o time estava atrás e esperando ali uma oportunidade de um contra-ataque, saiu na frente.
3: Isso.
1: E a gente conseguiu, numa inteligência de Martinelli, porque ele tinha que estar ali, naquele local, naquele momento, para pegar a bola e ter aquela inteligência de fazer o gol.
3: Para um Japão que só tomava goleada da gente, né? Que a gente vencia com facilidade.
1: Olha,
3: mostra
1: você
3: que
1: ver.
3: O futebol evoluiu.
1: Pronto. É. Olha que a último confronto em Copa do Mundo, o Brasil, acho que foi 4-1.
3: 4-1, 2-0.
1: Então,
3: amistoso 4-0.
1: Ganhamos de 2-1, meu irmão, na misericórdia, nos acréscimos. Então mostra que o futebol mudou, é muito técnico. E é claro, aí agora eu vou deixar para que os nossos comentaristas falem e a gente só vai escutar, viu, Lucas?
0: Também acho.
4: Eu vejo essa evolução do futebol porque, assim, além dos jogadores fazerem parte da seleção, são em grandes times da Europa. O Japão não teve o Kubo, o jogador japonês, estava machucado. Destaque, foi destaque no seu time. E a questão de formação tática, você também vê a genialidade de Bruno Guimarães. porque teve espaço para chutar, e tanto que você for observar o gol, o zagueiro já vai armando para fechar o chute dele, e ele em milésimos de segundos decidiu tocar para Martinelli, muito bem posicionado, e fez o gol. Em relação à formação tática, o Ancelotti nessa partida, para furar esse bloqueio, usou o 4-2-4. Abriu mão de dois, mais um ou dois jogadores no meio campo, colocou mais dois atacantes para dar essa profundidade. O que que ele fazia? Com o Rayan, ele abria a ponta, como você falou, o Rayan já puxa dois jogadores para fechar essa marcação. Pelo lado esquerdo, o cara tem Vinícius Júnior, você sabe da qualidade de Vinícius Júnior. Então, o Brasil conseguiu fazer isso e deu certo. E a questão da substituição, Casemiro, por que não tirou Casemiro? Tava amarelado, teve um gol que colocaram na culpa de Casemiro, mas eu vejo que não foi no, na questão da marcação dele, sim, do Danilo, que começou jogando passe, pelo meio.
1: Né?
4: E quem joga futebol sabe, se não tiver espaço pra jogar no meio, não joga, porque vai ser contra-ataque, vai pegar o time todo desarrumado. E foi isso que aconteceu. E o Brasil conseguiu lidar com essa pressão, claro, um jogo difícil do Japão, ele, como o Dr. Márcio Rafael, toda a preparação da seleção tem que ter o vídeo, fazer o acompanhamento, esquema tático, com quem joga, como é que joga, como é que se comporta, quando é que faz um gol, como é que o time... E o Japão fala assim, 2-1, mas o Japão parou a Alemanha. A Holanda, na fase de grupos, perdendo por 2-1 no finalzinho do jogo, conseguiu empatar. É uma grande seleção. Agora, o principal rival do Brasil é a questão que eu vejo que tem que ser muito centralizado com o Vinícius Júnior. O jogo do Japão, mesma coisa, Vinícius Júnior, apertou o Vinícius Júnior. Claro, é o principal jogador do Brasil, é a estrela do Brasil, e a gente tem que entender isso. Mas assim, nem tudo tem que ser Vinícius Júnior. Uma coisa que aconteceu com Portugal, que eu tava falando, é isso. Portugal jogando com a Croácia, um time que foi muito fechado. O técnico Roberto Mantini tentou fazer esse mesmo esquema tático que o Ancelotti. Colocou 4-2-4, mas aí a Croácia tem muita qualidade no meio campo. Kovacic, Modric, conseguiu dominar e teve que mudar. Quem tirou? Cristiano Ronaldo. Você tiraria Cristiano Ronaldo, um jogo no acréscimo, um cara decisivo, fez gol de pênalti, e quem faz o gol da vitória? Justamente ele deixou, Gonçalo Ramos. Aí o Ancelotti falou uma coisa interessante. Beleza, vocês estão dizendo que eu sou gênio, e se não desse certo, será que eu seria esse mesmo gênio que vocês estão falando? Então o futebol é muito disso, vai muito mais do que a técnica nessa fase agora, vai mais pela emoção também, pelo coração. Tem muitos jogos, assim, a parte técnica vai estar boa, a tática não vai estar boa, mas vai ter que ser a dedicação e a raça que a seleção brasileira precisa, que a gente tanto cobra nesse ciclo tão conturbado que foi para essa Copa do Mundo. O Ancelotti chegou em um momento muito difícil, com várias trocas de técnico, nenhuma ideia foi centralizada como que seria a forma de jogar do Brasil. Começou isso com Ramon Menezes, depois aí veio o Fernando Diniz, por último Dorival, e um grande técnico que é Ancelotti. E a gente vai ter que acostumar que assistir os jogos do Real Madrid vai ser assim, vai ser noites especiais, uma tarde especial para a seleção brasileira, que o Ancelotti costuma mexer, e com isso o time melhora e consegue vencer. E que teve uma fase do Real Madrid que não foi tão brilhante, ganhou a Champions, mas teve esse toque do técnico, e isso é importante. É claro, o principal técnico do mundo, campeão das 5 principais ligas, né, para qualquer um, e a seleção brasileira tem um técnico à altura. A gente vai ver um grande jogo amanhã. Difícil, muito difícil também.
3: Eu tava observando, Caioba, que a seleção brasileira sofreu muito com o meio-campo. Eu acredito que alguns nomes também poderiam estar nessa lista da seleção brasileira. Senti muito, particularmente, para uma seleção que é brigadora, não sei se Caio Souza vai concordar comigo, doutor Márcio e Lucas, faltou um João Gomes ali naquele meio, um volante brigador para roubar aquela roubada de bola, porque eu acho que como transita aquele meio campo ali, a Caio falou assim que na hora do recuo de bola do Casemiro para do Danilo para trás, você viu que o meio estava todo desguarnecido, estava todo aberto, a gente sempre estava jogando com meio vulnerável, do meio campo vulnerável para a equipe do Japão. E como o Caio falou, é uma equipe qualificadíssima, o Brasil tem que se atentar a isso, aquele meio de criação. Nós não vamos ter agora o Paquetá, provavelmente vai ser, pode ser que o Neymar jogue no lugar, né? Ou pode trazer
4: e Martinelli
3: pra colocar
4: mais recuado.
1: Ontem
3: mais recuado.
1: A última,
3: né?
5: O Paquetá vai ter condição só se realmente for pra final, né?
3: Pra final,
1: quem diga que não, que não volta, tem, não.
3: Por conta porque da gravidade.
1: 15 dias no mínimo pra você voltar de uma lesão, grau 2. E acho que tá fora, vai estar fora.
3: É isso.
1: E Rafinha que vai voltar.
3: Que deve voltar, exatamente. Então, assim, a seleção brasileira, Caio falou uma coisa interessante. Todo mundo criticou o Ancelotti quando não trouxe. Por exemplo, faltou Pedro como centroavante. Como é que concordo? E hoje faz falta, né, Caio? Faltou o João Pedro do Chelsea, que tava jogando muito, mas muito mesmo. O nome que eu falei aqui, não por questão que a gente fala assim no mundo do futebol, zicando o cara. Eu acho que foi um equívoco ter levado o Igor Thiago. Tudo bem, o Igor Thiago acho que ele foi artilheiro da Premier League durante um tempo, que o Haaland acabou passando, acho que 2 gols de diferença, né, Caio? 4, o negócio, ele tem 22, o Haaland tem 26, é 24.
6: Do campeonato da Premier League.
3: Né? É o vice-artilheiro. Só que se a gente for observar no contexto do que é, do que necessita, o Pedro tem a característica melhor do que o Igor Thiago. Se posiciona melhor do que o Igor Thiago, né? A questão da área. Teve um gol que o Igor Thiago teve na chance de fazer, acabou não fazendo, né? O posicionamento. Enfim, alguns nomes não estiveram ali. A gente sentiu essa ausência. Mas é aquela história. O que a gente está tendo hoje é o que Caio falou. O Ancelotti está começando a filtrar o melhor. Nós sabíamos que o jogo contra o Marrocos seria difícil. O Marrocos foi a seleção que chegou semifinalista da Copa passada.
6: Manteve, né? boa parte dos jogadores, a base. Então, assim, são
1: tem tudo para ganhar do Canadá.
6: Hoje. Tem muito mais time do que
3: o Canadá. Então, assim, nós estamos enfrentando seleções que evoluíram, né? Então o Ancelotti, ele falou, não, olha, o que eu tenho em mãos é isso aqui, eu vou utilizar isso aqui. Então, assim, todo mundo criticou com certeza quando falou assim, Gabriel, a China vai pro jogo. Como é que vai fazer? Tirou esse cara, vai colocar esse 22 pra quê agora nesse jogo aí? E aí o que acontece? Você fala assim, poxa, tirou fulano, por que tirar logo o cara? É como o Caio falou, por que tirou logo o Cristiano Ronaldo de Portugal? É filosofia de jogo, que a gente precisa dentro do jogo, então não adianta. Tem que ter substituições que a gente só vai entender no final do jogo. Resultou o quê? Portugal virou o jogo.
0: 8:36 agora, você que tá ligando o rádio, você que chegou, seja bem-vindo, seja bem-vinda. Não confunda não, é o ponto de vista mesmo que você tá ouvindo, viu? Não é a Jovem Pan não, é o ponto de vista na GQFM. Aqui padrão Rádio Grande, com dois grandes nomes do jornalismo esportivo GQense, o Caio Souza e o John Oliveira. A gente fazendo esse balanço aqui sobre o jogo de amanhã, a Copa do Mundo. Ô John, vamos a um breve intervalo comercial, John, agora. E você ouvinte vai mandando seu placar aí, viu? Qual o placar pro jogo de amanhã? Brasil-Noruega, conta pra gente aí. Todo mundo, não é bolão não, todo mundo que participar vai concorrer aí a um vale-compra de R$50 no oferecimento da Casa das Especiarias. Ô John, esse timaço que você trouxe aqui hoje pro estúdio junto com você, John, por favor, desculpa aí, desculpa pela vergonha que nós passamos aqui. Que

0: Ou na vida das pessoas. E tá aqui minha esposa também, Mayra, que também, bom. A digníssima, tá aqui comigo. Porque a Mayra já conheceu o estúdio, né? Foi lá embaixo também. Mãe não conheceu o antigo estúdio. Eu falei, bora lá, velho, conhecer o estúdio.
1: Vem num momento especial.
0: Momento especial.
1: Seja bem-vindo, Magnólia, viu? Fica aí babando, né? Ouvindo o filhão aí, ó. Muito orgulho, né? Oh, coisa boa. Isso é bênção demais.
2: Com certeza.
1: Que bom, parabéns, viu? Deus abençoe a família.
0: Amém.
1: 8h38, a gente volta já.

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0: 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Agora 8:41, faltando quantos minutos, doutor Márcio, para as 9? 8:41?
1: 19.
0: É bom de conto, homem, viu? Aprendeu na faculdade de contabilidade, isso mesmo. Vambora, a partir de agora, vamos abrir espaço aqui para ouvir os áudios dos ouvintes, né? O placar pro jogo de amanhã, Brasil e Noruega. Doutor Márcio já falou 2-0, não foi, doutor Márcio?
1: Sim, 2-0.
0: E você, John Oliveira, qual o placar pro jogo de amanhã?
2: Olha, Lucas, eu vou falar o placar do coração e eu acho que o estatístico.
0: Sim.
2: Eu acho que, como o doutor Márcio falou, e a gente falou aqui nos bastidores, Caioba também, você falou, eu acho que na raça, no jogo, vai ser 1-0 pro Brasil. Vai falar, Jequiel, help aí. Vai ser 1-0 pro Brasil. Mas, estatisticamente, taticamente falando, pode ser também um 2-1, que é 1-0, um gol de diferença.
0: Entendi.
2: Mas acho que vai ser 1-0 ou 2-1 Brasil.
0: Sem prorrogação, né?
2: Sem prorrogação.
0: Eu vou ficar na prorrogação. Eu acho que o Brasil vai ganhar na prorrogação. De 1-0, igual foi ontem o jogo com a Argentina.
1: E na prorrogação ainda?
0: E na prorrogação.
2: Rapaz, vai ser emoção.
0: Pra poder machucar mesmo o coração.
2: E aí agora.
1: Então vambora lá pros pênaltis.
3: Pra
1: machucar, vambora. É. E no último pênalti. Pronto.
0: 1-0 mais pequeno, tá vendo aí? Pronto. Caio Souza, com você, Caio. Qual o placar pro jogo de amanhã?
4: É, tem chance de ser 2-1 mesmo. É um grande jogo.
0: É.
4: Das duas vai ser um jogo com toda a dificuldade que tem normal, mas é 2-1. 2-1 Brasil no tempo normal.
0: Maravilha. Vamos lá pras queimadas agora. As meninas do pedal estão lá.

0: e Nayara, ouvindo o nosso ponto de vista em clima de alegria e de festa, porque tem aniversário de gente boa lá. A Isabel Guerra, nossa querida Bel, aniversariando hoje. Vamos agora com a nossa correspondente Fabrina.
1: Ô Lucas, bom dia, meu amor. Como é que tá?
0: Tudo bem.
1: Aqui é Fabrina, sua amigona do peito.
0: Ei,
1: deixa eu te falar,
0: boa.
1: É do coração, né?
0: Ah, isso.
1: Ó, hoje é aniversário de Isabel Guerra. E aí eu quero que você mande um alô pra ela. A gente tá aqui no bar de Nayara.
0: Tá vendo?
1: Viu? Aí. Nas queimadas.
0: Oh,
1: a gente tá uma galera
0: boa
1: aqui.
0: Que legal.
1: Manda aí um beijão pra Bel. A gente tá fazendo um pedalzinho bacana aqui com um cafezão da manhã.
0: Sim.
1: Valeu. Pra Isabel Guerra.
0: Isso.
1: Beijo.
0: Não tem outra não, original.
1: Mais conhecida como Bel.
0: Isso, mesmo. Parabéns, Bel. Amanhã você vai receber um presente especial, que é a vitória da nossa seleção brasileira, viu? Vamos agora pra outro comentarista, mas esse aqui é prosa. Porque tem comentarista por aí que é prosa, né, doutor Márcio? Você concorda comigo?
2: Com certeza. Fala, fala e não fala nada.
0: E não fala nada. Então,
2: enche linguiça.
0: Quer ver um tipo é esse aqui agora, ó.
3: Lucas França, bom dia, botei o palpite aí, Lucas, de 6-2.
0: É prosa.
3: Eu faria,
0: é
3: se prosa. Fosse eu, faria mais, mas se eles me levassem pra lá, eu ia fazer esses 6 gols, Lucas.
0: Ah.
3: O jogador tudo parado, tudo sentado no campo, e eu colocaria a bola em cima da linha do travessão, e o goleiro ia sair e eu ia chutar pra me conseguir, né, Lula? Porque, né, Lucas? Porque de bola, meu filho, eu sou craque, viu?
0: É, eu acho que tomar é sono, vai dormir. Vai dormir que tomar
4: agora,
0: é sono.
4: Agora 6 é hexa, né?
0: É 6
4: é hexa.
2: Não é à toa que ele falou, não, mas
4: não,
2: é sonador, é prosa mesmo.
0: É prosa.
2: Doido.
5: Bom dia. 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
0: Oh,
5: amanhã o jogo, nos 90 minutos, vai ser 2-2. Amanhã, 2-2. Tem que ser com emoção. Quem é flamenguista sabe que a gente já nasce assim.
0: Concordo.
5: Tem que ser 2-2.
0: Tem que ser.
5: Aí no segundo tempo da prorrogação, o Brasil faz um gol.
0: Sim.
5: No apagar das luzes, já nos acréscimos do segundo tempo. E vai ser assim, ó. Vem pela ponta esquerda Danilo. Danilo leva a bola depois do meio de campo.
4: É narrador.
5: Passou por um, passou por outro, tocou pra Vini. Vini driblou um, driblou dois, bateu, nasceu!
0: Nasceu.

0: É, rapaz.
1: Pô, gostei.
0: Cada... É melhor eu ouvir isso do que ser surdo. Você faz até emoção, vamos lá pros pênaltis.
1: Bora ouvir outro aqui.
0: Vamos pros pênaltis.
2: Ô, Lucas, o Beinha aqui tá falando que é 8-0, viu? Se não botar Neymar, 8-0. Se Neymar jogar, vai ser 2-0. Viu? 8-0. Se botar Neymar, 2-0. Tu vai ver, viu? Ô povo feio, viu?
1: Aqui é o Gino Elson da Maralina, placar de amanhã, Lucas França, 2-0 Brasil. Valeu, Gino Elson. Lucas, coloca meu nome aí, Damiana Marques, já tá concorrendo aqui, Damiana, obrigado. Mais outro comentarista, vamos lá, João.
3: Bom dia, meu amigo Lucas.
1: Fala, João, beleza?
3: Bom dia, bancada, essa bancada maravilhosa, aí só tem fera. É, eu tô daqui ouvindo esse programa maravilhoso. Ponto de vista.
1: Isso.
3: É um ótimo programa.
1: Que bom, João. Obrigado.
3: Lucas França, o meu placar de amanhã, meu palpite será 2-1 para o Brasil.
1: Sim.
3: Não vai ser jogo fácil não, viu? Mas o professor Lancelotti já tem as manhas, viu? Já sabe como é que vai fazer. E vamos lá, dale Brasil. Vamos seguindo com essa fé e força que o Brasil chegue, quem sabe, né? Chegue à final. Um abraço a todos vocês aí. Aqui quem tá falando é João, seu amigo.
1: Grande João, obrigado.
3: Da Palmeirinha, cabeceira do Rio Preto do Costa.
1: Ô, rapaz.
3: Vamos tomar aquele café, hein?
1: Vamos sim, João.
3: Ainda viu? Tá de pé.
1: Tá, com certeza, vamos tomar. 8:47, tá bombando aqui de placar, galera participando, todo mundo que participar vai concorrer ao vale compra de R$50 no oferecimento da Casa das Especiarias. Mais uma comentarista, vambora.
4: Bom dia, Luquinhas e bancada, amanhã 2-0, pra botar o gasão pra chorar, não tem prorrogação nem pênalti, que isso é sofrência na concorrência. Ontem eu tava torcendo pra Cabo Verde, viu? Porque um país pobre, merecedor, mas tá de parabéns, porque jogou pra caramba. Mari do Chiquese.
1: Obrigado, Mari. Ó, quem tá por aqui também, nosso amigo Henrique. O Henrique, bom dia, macho velho. Amanhã é Brasil 3-1 e vamos comemorar juntos. Isso mesmo, Henrique. 3-1, ó, que placar, hein? 3-1 é um placazão. É.
5: Qual? 2-1?
1: Pronto, colocar aqui 2-1, Agnólia, isso aí. Mais um placar.
6: Bom dia,
1: lá.
6: Lucas, bom dia com Jesus. Lucas, que Deus nos dê um sábado abençoado. Saudade, viu, Lucas? Lucas, pra mim o placar vai ser 2 pro Brasil, viu? 2-1. Viu? Manda um beijo aí pra gente. Tô morrendo de saudade.
7: Esse
6: de
7: jogo
6: você. Morrendo de saudade de ouvir você dizer bom dia, bonita.
1: Bom dia, bonita.
6: Beijo, Lucas. Fica com Deus.
1: Doutor Márcio, mais um comentário aqui. Pode
0: vai,
1: ser
0: vai,
1: mais um?
0: Vai, tá,
1: gente,
0: ótimo.
1: Tá bombando aqui.
0: Tá maravilhoso.
1: Tá bombando. Rapaz, trazer mais esses dois especialistas aqui no ponto de vista, né, doutor
0: Márcio? É bom se chegarmos à final.
1: É verdade.
0: É,
1: boa ideia.
8: Bom dia, Lucas França. Bom dia, pessoal. O Lucas Cida do bairro Mandacaru. Lucas, amanhã o Brasil vai estar de 3-1. Valeu, abraço.
1: Obrigado. Valeu, Cida.
9: Bom dia, Luquinhas. Tudo bem, meu querido?
1: Bem.
9: Bom dia, bancada. Essa bancada aí maravilhosa do ponto de vista. Ô Lucas, meu palpite amanhã vai ser 2-1, viu? 2 pro Brasil e 1 para o outro time lá. Esqueci agora. Mas vai ser um jogo difícil, mas o Brasil vai vencer. Com fé em Deus, em nome de Jesus. Cris Rosa do quilômetro 3. Põe meu nome aí nessa promoção desse vale. Compra, Lucas.
1: Tá concorrendo. Ó, uma especialista aqui, ó. Lá da Alemanha, Cíntia Kelly. Sou de Jequié, moro na Alemanha e o placar vai ser 1-0 Brasil. Obrigado, Cíntia, viu?
0: Apertado. Alemanha, brincadeira? Esse programa é estourado, viu, Lucas?
1: Obrigado, Cíntia, viu? Da Alemanha ouvindo a gente.
10: Bom dia, Lucas França,
1: dia.
10: Meu querido. Aqui é Jô do Amaralina.
1: Deixa eu
10: falar uma coisa. Manda um alô aqui pra nós aqui do Amaralina, viu? E o meu placar amanhã no Brasil é 2-0, viu? Ou 2-0, mas vamos lá, né? Jogar pra frente 2-1.
1: Pronto.
10: Né? De 2 Brasil, 2. Esse time ridículo aí. Né? Mas vamos que vamos, né? Bora Brasil.
1: Bora,
10: coloca meu nome aí, viu? Na promoção aí, ó. Já quero ganhar aí, viu? Esse vale compra aí.
1: Ó, eu não poderia Obrigado aí, todo mundo que tá participando. Não fique triste não, viu? Você que manda o áudio e a gente não conseguiu colocar no ar, você tá concorrendo, tá bom? Quem mandou áudio, quem mandou mensagem já tá fazendo parte do bolo do sorteio aqui para concorrer ao Vale Compra de R$50 da Casa das Especiarias. Gente, estão falando muito sobre a seleção brasileira, é a nossa seleção. Mas eu queria ouvir de vocês, né, os nossos convidados especiais aqui hoje na bancada do Ponto de Vista, o nosso narrador de Oliveira e o comentarista Caio Souza. A gente sabe que a gente quer uma Copa, que a gente tá vivendo aqui, uma Copa das zebras e das surpresas, correto? Por que eu tô falando isso? Ontem foi o que a gente presenciou, a seleção do Cabo Verde, o menor país, não é isso, DJ? O menor país...
7: É uma ilha.
1: A chegar ao mata-mata, fazia a poderosa Argentina suar sangue para passar na prorrogação. E aí eu quero trazer essa realidade que vivemos ontem para a realidade que vamos viver amanhã. Olhando para o jogo do Brasil de amanhã, de Oliveira, contra a Noruega. Esse desempenho de seleções consideradas menores serve de alerta pra gente amanhã, de Oliveira?
7: Serve de alerta, mas no tocante à questão do que é a Noruega, né? Não subestimar a equipe da Noruega. Como eu falei, a Noruega só tem três jogadores que tem a qualidade que pode nos assustar, como o Haaland, o Pettersen e o Odegaard, né? Que foram jogadores cruciais na fase de eliminatórias, certo, europeias. Cabo Verde, o que fez com a Argentina, é o que a gente vem falando, seleções que vem fazendo diferente. República Democrática do Congo fez uma boa Copa do Mundo, Cabo Verde, né? Senegal também vem desempenhando um bom papel, também dentro da competição, né? Como é o nome da outra seleção? Curaçao chegou, né? Eu acho que Curaçao só em chegar, Curaçao tem o mesmo número de populações do Jequié, 160 mil habitantes. É um Jequié esse Curaçao, né? Não conseguiu obviamente avançar, mas foi uma seleção que chegou pela primeira vez em Copa do Mundo.
1: Já é uma vitória.
7: Então assim, eu acredito que o Brasil precisa ir com os pés no chão. Eu não tô falando de retrospecto. Retrospecto não tem como mais contar, porque são 20 anos do último amistoso que tiveram, né? Foi em 2006 o último amistoso em 1-1. Tô falando aqui do último confronto entre eles. São 4. O retrospecto é positivo para eles, obviamente. 2 vitórias e 2 empates. Então, o que o Brasil precisa entender é o seguinte, até perguntar Caio, que eu acho que Caio vai achar a filosofia. Eu tô aqui com provas, mas eu quero ouvir dele, que é comentarista esportivo. Ele vai falar: o Brasil precisa entrar ligado e não desligado. Eu achei que o Brasil entrou desligado contra o Marrocos e contra o Japão. Então assim, entender que à frente você tem o maior artilheiro da Premier League, você tem um cara que serve muito bem, que é o Odegaard. Acho que é isso, não é isso, Caio? 3 jogos e 3 assistências. Então assim, entender que do lado de lá, além, fala assim, ó, eu não posso entrar na minha mente, eu falo assim, ó, vou botar na minha mente que eu enfrentei 4 vezes a Noruega, perdi duas e empatei duas. Não é isso, é entender o momento da Noruega é positivo. A Noruega tá chegando depois de quantos anos, cara? 20 e tantos anos, né?
0: 28. A última foi em 98, na França.
7: Foi justamente em 98. Então, assim, 28 anos depois, chegando o Haaland pela primeira vez na Copa do Mundo e já tem 5 gols. Então, assim, ele é um dos artilheiros da competição. Então, é o quê? Levantar a cabeça e falar: vamos fazer nosso jogo, vamos levar o melhor pro campo. Vai ter um momento que a tática, que a técnica não vai sair mais, vai ser na raça mesmo, vai acontecer. Todo mundo aqui tá falando, ninguém falou, teve alguns placares elásticos, mas a gente fala assim, pode ser 1-0, 2-1, 1-1 pode ser determinado ali na prorrogação ou nas penalidades. Mas assim, é entender que a Noruega não é aquela Noruega de lá. Não só no sentido de que ela hoje, ela não é tão forte, mas hoje ela é uma das favoritas também, que pode, no caso ali, surpreender o Brasil. É o meu ponto de vista.
0: E vou falar, viu, Lucas, se faltar a técnica, aí, meu irmão, tem que ir pro coração.
7: É a raça. É no bico da chuteira.
0: Com certeza. É usar de artimanhas, por exemplo. Isso. Puxar o cabelo. Ele fica nervoso, é sério. Ele diz que tem trauma lá com o cabelo dele e tal. Puxa logo o cabelo dele e vai pro coração mesmo. E vamos ver o que é que dá, rapaz.
11: A gente sabe que vai ser um grande duelo entre o Gabriel Magalhães e o Haaland, né?
0: Na verdade, como diz Ferivaldo, ele é mais chique, ele bota primeiro o nome. Erling Haaland. Primeiro tem o nome Erling.
7: Erling. Ainda bem que ninguém no Brasil narra assim, né?
11: É, Haaland. Haaland. É. Vai ser um grande confronto, porque os dois se enfrentaram na Premier League, né? O Arsenal contra o Manchester City, e teve rusgas dos dois, briga toda. Principalmente no jogo que decidiu o título.
0: Mas o nosso brasileiro tá melhor.
11: Saiu
0: vitorioso, né?
11: Justamente. Então, vai ser um grande jogo. Nessa fase de 16 avos não tem jogo fácil. O único jogo que foi 3-0 foi da Espanha contra a Áustria. Fora isso, é 2-1, 2-2, 3-2, como foi ontem. E assim, tecnicamente a Argentina tá muito abaixo da Copa de 2022.
7: Muito, muito.
11: São grandes jogadores ali, estão muito tempo jogando, mas muito abaixo daquilo que a gente esperava da Argentina, que é a atual campeã e também a favorita ao título, né? Deu uma seleção muito dependente do Messi. A gente tava no grupo brincando e falou assim: essa Argentina, foi o Brasil foi pegar essa Argentina aí, a tendência é que o Brasil possa vencer. Não, é claro que o Brasil também não tá apresentando um grande futebol, é aquilo que a gente esperava, mas vai ser um grande jogo. Além, você falou do Pettersen, do Odegaard e do Haaland, né, como a gente fala aqui, também tem o Solot. Ele joga pelas pontas, um jogador rápido, que o Brasil tem que ter essa atenção. Eu vejo assim, que vai ser um jogo que aqueles primeiros 15 minutos, como todo jogo, a seleção vai ver como é que vai ser, que a Noruega vai jogar, se vai ser a proposta de contra-ataque ou de pressionar o Brasil, aquele ganha e perde, perdeu a bola, pressionar pra ganhar e recuperar. E vai ser que jogo tenso. Vai ser um jogo tenso porque é Copa do Mundo e ninguém quer perder. E quem tiver bem mais preparado mentalmente e fisicamente pode sair com essa partida. A seleção do Cabo Verde, e eu vejo, se fosse uma seleção um pouco mais qualificada, poderia ter vencido a Argentina ontem.
1: É verdade.
11: E
0: o seu palpite?
11: 2-1. O jogo vai ser equilibrado. Vejo que tem tudo pra ser uma grande partida. E se fosse, como eu falei, fosse uma seleção um pouco mais qualificada, a primeira vez que o Cabo Verde participou de uma Copa do Mundo, muita coisa ali foi mais no coração do que na técnica. Tinha tudo pra vencer a seleção da Argentina.
1: A Cíntia Kelly, que tá ouvindo a gente lá na Alemanha, ela quer saber do John Oliveira se o John já esperava que a Alemanha ia perder do Paraguai, né? Tomou 4 do Paraguai nos pênaltis. Você esperava isso, John Oliveira?
7: Eu não esperava. Foi uma surpresa pra mim, né? Não só pelo fato de ser a favorita, mas tem mais futebol. O Paraguai foi um pouco arrastado, vamos ser sinceros, né? Pra essa Copa aí. E não tava apresentando tão futebol assim. Mas assim, foi uma surpresa pra mim. Ainda mais o Havertz perdeu o pênalti, né? Que é especialista em bola parada.
11: Sim, a Alemanha, as principais seleções, né? Argentina e França, disparado. Aí vinha
0: Alemanha, Espanha e Brasil.
11: Portugal, a seleção de Portugal é muito boa. Muito boa mesmo. Se for olhar no papel, os dois meio-campistas são os atuais bicampeões da Champions League.
0: E vamos ter esse grande clássico: Portugal e Espanha.
1: Último jogo do Brasil contra o Japão, a gente percebeu que quando a seleção mudou o jeito de jogar, bola mais aéreas, não foi isso que aconteceu? Começou a mudar o jogo. Não foi isso que aconteceu? Pra amanhã, Caio Souza, nosso comentarista, pra amanhã, explorar as laterais ou tentar furar o bloqueio pelo meio ali, o que é que você enxerga em relação à realidade de amanhã do Brasil? Vai ter algo parecido também contra o jogo do Japão?
11: Eu vejo que aquela vinha independência, né? O Brasil, quando estiver apertado para procurar um jogador que possa ter essa solução de limpar um marcador, dois marcadores, para ter essa amplitude também, abertura para conseguir fazer um cruzamento até o chute ao gol, vai ser o Vinícius Júnior, vai ser bastante acionado, como sempre foi pela seleção. Vejo o Rayan, um jogador muito bom, a estreia foi muito boa na realidade, né? Ele foi no segundo tempo, entrou, jogou muito bem. Essas duas outras partidas não foi tão bem assim, eu vejo, do meu ponto de vista, faltou um pouco mais dessa agressividade dele pelos lados, para facilitar, ter essa abertura também. Mas aí é uma solução, depende muito do jogo, como é que vai ser.
0: Como a Noruega vai se comportar.
11: Diante da seleção brasileira, e também como é que vai ser, que a Argentina não esperava uma seleção do Cabo Verde marcar tanto, pressionando, ou descer o bloco todo para fazer a marcação. Então, assim, teve jogos, todo jogo é claro que tem uma estratégia, mas como o Mike Tassi disse, você tem uma estratégia até receber o primeiro soco. Depois disso daí tem que ir ajustando. Exatamente. E vai ser no coração. Vai
0: o
11: ser
0: que não
11: coração.
0: Pode, Caio, e aí eu com certeza, tanto o John como você vai concordar, Lucas, é não subestimar o adversário. Com relação à Alemanha, Lucas, uma amiga nossa,
12: tenho aqui um grupo e tenho uma amiga que tava na Alemanha, né? Tava não, está na Alemanha. E ela mandou pra gente, Lucas, uma reportagem aonde o comentarista lá da Alemanha. E aí, rapaz, eu fiquei assim sem acreditar. Eu fiquei sem acreditar no que eu tava ouvindo. O comentarista se recusou a falar, inclusive, do jogo contra o Paraguai. Porque falou que o Paraguai não era parâmetro para a Alemanha. Então aquilo ali já era ultrapassado para eles.
11: Então foi o vexame, né?
12: Não, que já era ultrapassado, que eles estavam já falando qual seria o próximo adversário. Porque o Paraguai já estava como certo ganhar. Então assim, subestimou, voltou para casa, vá com Deus, não deixou saudade, cada um com seus problemas, tá entendendo? E não pode subestimar o adversário. Pra mim, no meu ponto de vista, é isso.
7: É verdade.
12: Amanhã o Brasil entra com os pés no chão, entra, eu acredito que vai ser o jogo com talvez uma responsabilidade muito maior do Brasil, sabe por quê, John? Pelo seguinte, nunca ganhamos da Noruega.
7: Tem isso.
12: Então, quer queira, quer não, o Brasil entra com
1: uma
12: pressão, né? E uma obrigação de ganhar, mas sobretudo com receio de que é uma seleção que ele nunca ganhou.
7: Isso.
12: Então eu acho que isso é bom.
7: É um tabu, né?
12: É, esse nervosismo é bom, esse tabu vai ser buscado o tempo todo a ser quebrado, porque temos que virar a página. Então eu estou muito confiante de todos os jogos. Amanhã eu estou muito confiante mesmo. Só em relação mesmo a esse tabu do pessoal falando muita coisa, de que achando que é muita coisa, e não é, foram quatro partidas, o que é um histórico para ele? Pra nada. Então, eu acho que vai buscar isso, mas para a história do futebol isso é importante pra gente. E vai mudar, esse tabu será quebrado, Caio, no momento mais importante. Não teremos prorrogação e o Brasil ganha no tempo regulamentar. Que
1: coisa boa, isso mesmo. Ô, doutor Márcio, por favor, John.
7: Só pra fazer um adendo aqui, Caio falou, quem assistiu o jogo de Costa do Marfim Noruega sabe que a Costa do Marfim faltou um tipo de jogador.
12: Pra mim era muito mais difícil, viu, John?
7: Mais difícil.
12: Era.
7: Centroavante.
12: Muito mais difícil.
7: A Costa do Marfim é uma equipe muito bem organizada, mas faltou um centroavante. Acho que o Caio vai concordar. É um jogo que vai ter que explorar, se possível for pro jogo, o Hendrick. Bota ele centralizado. Ou então o Igor Thiago, né? Pode ser essa grande surpresa pro jogo.
11: E um detalhe no segundo gol é que você não pode deixar um atacante como o Haaland sozinho. Não,
7: em hipótese alguma.
11: Aí quando viu que ia ser um cruzamento, dois, três jogadores foram fechar esse cruzamento, o cara ficou sozinho dentro da área. Então, assim, eu tava lendo aqui recente que Ancelotti enfrentou Haaland várias vezes pelo Manchester City, pelo Napoli. E cada jogo ele teve uma estratégia diferente. Um ano era deixar municiar, outra é tentar ele isolar no máximo do time, que a bola não conseguia chegar até ele. E como o doutor Márcio falou, além de ser esse tabu, doutor Márcio, é uma seleção que é pentacampeã mundial. Então, assim.
12: Não tem.
11: O fator de. Se tinha um fator de vencer o Brasil.
12: Historicamente não tem paria, não, cara.
11: Não, mas tô falando no sentido seguinte: uma seleção que é 5 vezes campeã, você jogar contra, já tem um motivo a mais pra você correr.
1: Tem muito pedigree, né, doutor Márcio?
11: Tem. Então você.
12: E tem que respeitar.
1: Verdade.
11: É um oxigênio a mais pra você correr dentro de campo. Vai ser um grande jogo. Espero que a gente tá falando assim, um jogo difícil, seja lá 3-4-0, 5-0. Aí vai depender muito do Brasil e da forma que vai jogar.
1: Coisa boa, viu? Ô, John. E narrar, John, narrar a seleção brasileira em uma Copa do Mundo é um ápice, né, John?
7: Pra mim seria um ápice. É um sonho, né?
1: É um sonho.
7: Eu tô agora com. Vai ter um VTzinho, um negocinho aí no final da Copa do Mundo no Instagram. Não vou dar um spoiler agora, mas é um sonho pra mim. O sonho maior, um dos maiores sonhos eu realizei, que foi a narrar DJ por aqui. Pela GQFM, já vinha narrando em outras ocasiões com outros trabalhos alternados, né? Alternativos, mas aqui foi um ápice pra mim. Agora, Copa do Mundo, e vou dar uma opinião aqui, não sei se vocês concordam comigo. Eu sou muito fã do Everaldo Marques narrando, mas quando eu coloco no SBT, meu irmão, pra ouvir o Galvão Bueno.
11: É diferente.
7: É tanto que na praça aqui, na Praça da Bandeira, o jogo colocou no SBT. Sim. Na Praça Rui Barbosa, foi na Globo.
1: Isso.
7: Então, assim, você vê que tem um público que ainda opta pela voz do Galvão Bueno.
1: Galvão Bueno, né?
7: Agora sim, narrar uma Copa do Mundo.
1: Você e você, doutor Márcio?
7: Massa demais.
1: Fica com o Galvão Bueno, doutor Márcio?
12: Rapaz, eu gosto. Eu me acostumei. Agora, assim, ele tem hora que, sei não, perdeu um pouco a noção do negócio.
7: Do time,
12: coisa,
7: né?
12: É, fala conversa umas coisas meio. É, fala umas coisas meio atrapalhadas, que não tem nada a ver, mas assim, ele tem know-how pra isso.
1: É. Rapaz, o DJ, o Caio Souza, ele fica chateado porque ele. É, os vizinhos dele comemoram primeiro gol.
7: Tô assistindo
1: e depois,
7: na Cazé TV.
1: E depois chega o gol na casa
12: só
1: dele.
12: Só assisto pela Cazé TV se não tiver jeito. É. Por quê? Por causa
11: do. Exclusividade, né?
12: Rapaz, não, e esse.
1: O atraso?
12: Esse atraso, esse delay, pô, pelo amor de Deus.
1: Mata de coração.
12: Meu Deus do céu, rapaz,
1: os
12: ontem.
1: Os fogos começam a pipocar.
12: Ontem de noite, bicho.
1: Do gol chegar na
12: eu
1: TV.
12: Eu tava com o Marcelo, meu irmão. Ele tava assistindo pela televisão normal e eu tava na rua e aí descuidei e coloquei na TV Cazé e tal, e conversando com ele, Marcelo, porra, gol da Argentina, nego. Eu falei, que gol, rapaz, tá doido, tá escanteio. Porra nenhuma, rapaz, já tinha cobrado o escanteio, já tava em gol. E cá, velho, ó. Cazé TV pra mim é.
1: Sem futuro.
12: Quando não tem jeito. Aí tem que botar lá. Mas fora disso.
11: É praticidade, pô. É praticidade, você só apertar.
12: Sim, teus vizinhos comemorando e tu sem saber o que é.
1: Que praticidade é essa, hein?
11: Mas eu sei que é uma comemoração boa. O Brasil tá, fez o gol, tá vencendo. Aí o coração já dá uma tranquilidade.
1: Ó, pra gente encerrar o ponto de vista, claro, vamos fazer o sorteio aqui do Vale Compras. Mas eu acho que a gente poderia ouvir, né? Poderia ser, John, um lance do o Brasil fazendo um gol, o primeiro gol amanhã, na voz do John Oliveira. Não, boa ideia, doutor Márcio. Já pra poder sentir emoção. Mas, ó, é em conjunto, tá bom? Antes do gol, é um comentário antes, né? Claro. Até aquela preparação da bola do meio de campo.
12: E... Ou então vamos botar, narrar um gol de falta. Você, isso. Caio, fala aí que se foi falta ou não, e vai para a bola, Vinícius.
7: Vamos lá, Caio.
12: E tal, e aí o John entra e.
1: Já para fazer
12: narra o gol. Narra o gol de falta, já pensou?
1: Ei, vai ser lindo demais, viu? Vamos lá. Mas, bom. Ó, antes de um a 687, caramba, muitos áudios aqui, gente demais, para concorrer ao Vale Compras. E obrigado a você que participou com a gente, mandou o seu placar, e eu tenho certeza, só placar positivo aqui, viu? Gostei de ver.
12: Posso falar o número?
1: Não teve nenhum pé frio aqui, não teve nenhum do contra. E que bom. Essa torcida aí, eu tenho certeza que amanhã vai ser vitória da nossa seleção brasileira. Doutor Márcio, vai lá, de 1 a 677.
12: Primeiro vou dizer o porquê desse número. Por que que eu escolhi esse número?
1: Sim.
12: Quem fez o gol do Brasil?
11: 22.
1: Martinelli.
12: 22.
1: Isso.
12: Qual foi o gol que ele fez?
1: O segundo.
12: Somando os três dá o quê?
1: É numerologia cabalística agora?
12: 222, animal. 22 mais um segundo gol, 222.
1: Não sabia que ele era numerólogo, não, viu?
7: Calma, e tem mais. Você... Aí. 2 mais 2.
1: 6.
12: Pronto.
7: É o Hexa.
12: 6. É o Hexa. Vamos rumo ao Hexa. 222.
1: É, quer marcar uma consulta com o doutor Márcio numerólogo? É só ligar pra mim, viu? Que eu estou com a agenda dele. 222? Pronto. Aqui. Já saiu já. Ele. César. Fala, César.
13: Lucas. Aí é 1-0 pro Brasil. Entendeu? 1-0 pro Brasil, valeu, certo? César, certeza.
1: Ganhou.
13: Eu quero também, Lucas, aí um bom dia, César aqui do Joaquim Romão.
12: E ainda bem
13: quero
12: que
13: eu quero desejar um feliz aniversário da minha mãe, Dananice Menezes de Almeida,
1: na
13: rua Manuel Pinto de Araújo. Tá fazendo 92 anos hoje, Lucas.
1: Que maravilha, César, parabéns, viu?
13: O presente dela vai ser amanhã, o Brasil ganhando, né?
1: Com fé em Deus, isso
13: mesmo. Brasil ganhando. Valeu, Lucas, um abraço, um bom dia pra vocês.
1: Vem aqui na RAI da segunda-feira, no horário comercial das 8 ao meio-dia, pra retirar aí o seu voucher para o Vale Compras da Casa das Especiarias. Valeu. Já tem gente querendo marcar consulta com o doutor Márcio aqui, ó.
12: Pois é, vamos
1: tá
12: lá.
1: Com data de nascimento, passamento de numerologia. Vambora?
7: Vamos lá.
1: Narração. Antes, obrigado, John Oliveira, por estar aqui com a gente hoje. Muito obrigado, Caio Souza. Muito bom, não foi, doutor Márcio?
12: Ah, excelente. Maravilhoso. Pra gente uma honra muito grande. Com certeza vocês voltarão aqui. Vai depender do Brasil. Vamos rumo ao Hexa, que vamos marcar outro bate-papo desse, viu, Lucas?
1: Isso mesmo.
12: Muito obrigado a vocês e até o próximo sábado, se Deus quiser.
1: Ô, Caio Souza, qual trilho eu posso usar aqui para esse momento de emoção?
11: É, vai lá, jornalismo.
1: Aqui, jornalismo.
11: É.
1: Qual é a que eu uso aqui? Vambora. Será que ele lembra ainda?
11: Vê esporte, põe esporte.
1: Essa aqui? Essa não, né? Ah. cadê?
11: Aí tem que olhar.
1: Vamos lá, cadê? Porque a sonoplastia.
12: Lembrando, seria, a sonoplastia gol de seria. Falta. Caio falando se foi falta ou não. Quem deve bater. E vai correr, vai bater. John Oliveira fala o. O Jair vai estar tá falando do tudo do certinho.
1: Do se no,
12: mas se o esquema tem que ser esse.
11: Ele é o diretor de produção do da narração.
12: Tem, tá bagunçado, mas tem gerência, Lucas. Tá pra bagunçado, quem, mas isso aqui no tem final, gerência.
7: Né? Pra quem não sabe, o narrador, quando ele tá ali narrando, ele recebe no ponto as orientações. Por exemplo, ele tem uma estatística. Fulano de tal fez gol.
12: Claro.
7: Ele é artilheiro, não sei o quê. Ele é um monstro. Tem o quê? No ponto aqui.
12: Bagunçado, mas tem gerência, rapaz. O esquema já tá todo dado aí.
11: É uma falta, Tomás?
12: Uma falta. Você vai primeiro fazer análise se foi falta, se não foi, quem deve bater por causa da posição, é mais aberto, não é um destro não. Eita, e tal Tomás. E aí John Oliveira entra na parada.
11: Ah, o Brasil tem tanto tempo que Neymar pode estar, né, pra bater essa falta, tem que ser Neymar.
12: Pode, aí fica seu Neymar. Critério fica seu critério.
11: De falta do Brasil,
12: de repente você pode botar, antes vai ter a substituição, nunca vi isso na história. Subiu, mas aqui, vai ter o juiz autorizou a substituição.
11: Comentarista.
7: Ele criou uma cena, você sabe? Antológica.
1: O que eu não entendo é uma coisa.
12: Nunca visto isso antes, Lucas. Ainda uma substituição antes do.
1: Ainda fala de Galvão Bueno. Ainda fala de Galvão Bueno, homem desse, rapaz.
12: Vamos lá, rapaz.
1: Por favor, passa esse microfone aqui pra John Oliveira, só virar pra ele. Isso, esse aí que é o oficial pra ele poder fazer o clima.
7: Vamos lá.
1: Olha, valendo.
14: Antes caímos. Ah,
7: vamos lá.
1: Já tá valendo.
7: Tá valendo.
11: 44 minutos do segundo tempo, John. Falta perigosa pro Brasil na entrada da área. Algo inédito do John. Vai acontecer aqui agora.
7: Caio Souza, eu tô vendo aqui que tá subindo a placa aí embaixo aí, rapaz.
11: E vai sair o jogador da seleção brasileira pra entrar o Neymar pra cobrar essa falta, John.
7: Você acha que é pro Neymar essa falta bater, Caio Souza?
11: Ah, uma falta centralizada em frente à grande área ali. Com certeza o Neymar tem toda a qualidade e aquilo que o brasileiro espera. Quem sabe agora, John?
7: Tem a bola parada. Neymar, pode ser a chance do primeiro gol, 6 minutos do primeiro tempo diante da Noruega, o que pode abrir o caminho pra quem sabe a vaga nas quartas de final. Brasil que nunca venceu a Noruega em confrontos, até aqui 4 jogos, 2 vitórias pros noruegueses, 2 empates. Tem a bola parada, Neymar, quem sabe agora, tá lá o Ian montando a sua barreira e um árbitro dando as suas últimas orientações. Caio Souza, você colocaria essa bola em que lado aí, quem sabe Neymar pra bater?
11: Aí tem que chegar na gaveta, John. Sempre na gaveta, tirando do goleiro e só autorizar o árbitro agora pra cobrança da falta.
7: Ah, Neymar toma distância, depois de lesões, voltando, o astro é o nome da seleção brasileira. Autoriza o árbitro, toma distância, Neymar na perna direita! Gol!

0: na perna direita, do jeito que ele sabe, da melhor forma possível, no ângulo do goleiro Ian, pra abrir o placar aos 6 minutos do primeiro tempo, pra colocar o Brasil na frente, pro sonho do Hexa continuar vivo, Caio Souza.
1: Que o brasileiro tanto esperou, Diogo, gol do Neymar, de falta, camisa 10, é aquilo que a gente sempre espera. O jogador com a qualidade do Neymar sempre decidindo. E o Brasil tá lá, 1-0.
2: E eu vou me envolver nessa narração aí, viu? Eu nunca vi com a mais feia do mundo querendo tomar toda rapiada na minha frente, viu? Rapaz, tu se arrepiou tudo.
3: Rapaz, foi a única coruja dele, Lucas Sança. Pega, goleiro! Que eu quero ver.
2: Valeu, gente. Ei, coisa boa. É nesse clima que finalizamos o ponto de vista de hoje. Amanhã vai ser lindo demais, tenho certeza disso.

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0: muito, muito mais alegria no seu final de semana, Jequié! Tudo bem por aí, bonito? E aí, macho? Muito bom trabalho, na labuta, né? Na correria faz isso, faz aquilo outro. Mas o importante é que o rádio tá ligado e tá todo mundo ouvindo a melhor!
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0: 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Aumenta o volume do rádio aí. Tem música, tem prêmios. Tem

0: 24, maravilhoso sabadão pra todo mundo, é sabadão, meu povo! Primeiro final de semana do mês de julho promete, amanhã tem Brasil e Noruega, vamos aumentar nossa torcida, hein? Amanhã vai ser um jogão, tenho certeza disso, vai ser só alegria! Vamos agora ao vivo para a máquina de vendas, o rei dos carros, Marcos Veículos, chamando. O Wellington Ferreira já tá por lá, é com você. Fala, Wellington!
1: Falo sim, bom dia, Lucas França! Bom dia, gente! Bom dia, minha querida Bahia! Sabadão, sol brilhando! Tô aqui no grupo Marcos Veículos, olha que mesa! Que mesa campeã, o que é isso nessa mesa? Isso não é só quatro pessoas, não. 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
0: Valeu, Wellington! 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

Pagode, cheque é Eduardo Costa. Imagina eu. 10h34, sabadão. 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Daqui a pouquinho vamos ao vivo lá com o Elton Ferreira. 10h35, eu volto já!

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7: 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Agora faltando 17 minutos para as 11.
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0: 10:49. Vamos voltar pro comércio? Vamos?
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0: Gaúcho, velho. Tudo certinho por aí? Vambora, né? Final de semana é muita festa no seu rádio, é só alegria e tá todo mundo ouvindo a melhor.
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melhor da cidade, a melhor DJ que é Tarcísio do Acordeon. Não era eu no bolão. 11:15. 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
2: Isso mesmo.
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2: Hoje vou mandar um bom dia pra minha amiga.
1: Como é o nome dela?
2: Malu.
1: Malu também, de Malu pra Malu, não é?
2: Isso.
1: Valeu, um abraço, bom dia.
2: Bom dia.
1: Valeu, Malu. Flávia, Flávia pensou que ia escapar hoje, mas não, ela tá aqui junto com a gente nesse sabadão. 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
1: 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Malu, manda um bom final de semana pro povo.
2: Bom final de semana pra todos vocês.
1: Valeu, então. Um abraço, Patrícia. Um abraço, bom final de semana.
0: Obrigado, Everton. Bom final de semana pra todo mundo. 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
1: 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Tá bom, Lucas? Um abraço, eu volto já.

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0: Que FM, a melhor da cidade, a melhor de Jequié, Neto Brito e Pablo Acena. 11:37, acorda Dona Bete. 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

0: 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Ô Jaqueline, um abraço pra você, pro João e toda a turma aqui do Bar e Restaurante Beans.
1: Obrigado, obrigado, Wellington, galera da GQFM, Luquinhas, bom sábado pra todo mundo.
0: Valeu, então, assim, passa o endereço, o mapa completo aqui.
1: Ah, essa semana vieram duas pessoas da rádio perguntando, que ouviram pela rádio, mas ficaram sem saber. É aqui no São Judas Tadeu, depois da padaria, da panificadora Real, você vira à esquerda e depois a primeira à direita, na rua da Escola Vilari, não tem erro.
0: Então, também pode visitar o Instagram, que você vai ter lá toda a localização, Beans, Bar e Restaurante, e você vai ver tudo que tem no cardápio, vai ver a localização e tudo mais. Tá bom, Lucas? Um abraço e eu volto já já.
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0: hoje que é, tá na melhor, ela é concrenária, meu irmão, qual é teu nome? É o nome da música, Luleu Banana. Faltando 15 minutos pro meio-dia, passa rapidão demais, vamos agora ao vivo, sai pra onde? Lá pro Atacadão da Make, o Érito Ferreira vai trazer as novidades agora. 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
1: 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Lucas França, vou andar e volto já.

Lígia, que é que encontro maravilhoso, hein? É, João Gomes e Raquel dos teclados. Zélia tá lá no Santa Luz, obrigado pelo carinho, viu, Zélia? Tudo de bom pra você, Zélia. Meu amigo Irã Mecânico também no Santa Luz. Beatriz na Cidade Nova, Vera tá no quilômetro 3. Irandi lá no Curral Novo, Irandi. Saudade, beijo pra você, Di, viu? Tudo de bom. Cida, tá ouvindo a gente no Mandacaru, lá na Café Filho, obrigado Cida. Luana no Mandacaru também, obrigado Luana. Consa na Algaroba. Mônica no Pompilho Sampaio, lá na Maralina, meu amigo Nildão, Estética Automotiva, tá com o Radião, trabalhando e ouvindo o som da melhor. Alô Nildão, alô Cauã, toda a equipe de Nildão Estética Automotiva aí na Maralina, aquele abraço. Márcia tá ouvindo a gente no Jardim Eldorado, Sueli na Água Branca, lá na Distribuidora SD, Fátima no Alto da Bela Vista, Dona Teu também no Alto da Bela Vista, Índia lá no Curral Novo, ô Índia! Obrigado, viu? Mandou uma foto aqui da feijoada, obrigado Índia. Daniela, tá ouvindo a gente lá em Campo Largo, obrigado Daniela. O Flávio tem Maracás, obrigado Flávio. Lajedo tá local, a Solange, a região também ouve, todo mundo ouve o sonzão da melhor. E a gente continua com o Pedágio 89, os melhores do comércio de Jequié, pra você comprar, pra você economizar, pra você fazer um bom negócio. É sabadão, 4 de julho hoje. Primeiro final de semana de julho, mês de julho promete, viu gente? Vai ser um mês super especial, eu tenho certeza disso. Farmácia Popular Central chamando, daqui a pouquinho. Ah, pronto, então o sinal verde chegou.

0: aumenta o volume do rádio, seu cabeça de passarinho. Vambora. 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Pronto, então deixa só conectar aqui novamente. Movimentando o comércio. Alô, Tayana, alô, João, alô, Samuel. 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
2: 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Vamos, Brasil! Ai, que susto!
1: 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Um abraço pra você e eu volto já já com você.
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0: Magique FM, agora meio-dia em ponto. Adelmário Coelho, Solange Almeida, só tenho. Aumenta o volume do rádio. 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Vambora!
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0: Agora meio-dia e 12, tudo igual em Jequié, 12 e 12. Eu sou Lucas França junto com Wellington Ferreira e a gente continua movimentando o comércio. Vamos agora lá pro Curral Novo.

0: sabadão, viu? 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
0: 10h28. 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E é pra lá que a gente vai agora, já no clima

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0: 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Vou dar um giro e volto já já.
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0: aí, hein? Qual o placar pro jogo de amanhã, rapaz? Vai ser demais. Felipão, um abraço pra você. Saudade também, macho bem. Tudo de bom, Felipe, viu? Brasil e Noruega. Yeah. E o duplo sentido, hein? O nome desse jogador aí, o Roland, né?
1: É uma confusão. Irmão, qual é o placar? Brasil e Noruega nesse jogo
0: qual
1: aí
0: é,
1: que
0: qual
1: vem?
0: Qual é o placar?
1: Vai ser bem realista, acho que vai ser 2-1.
0: 2-1.
1: É? Acho. Acho, porque assim, não vai ser um jogo fácil, até porque é um jogo mata-mata, né? Isso. Todo mundo quer chegar nas finais, mas eu acho que o Brasil ganha.
0: Isso mesmo.
1: Se Deus
0: isso.
1: quiser, e viva o Brasil, galera! E todo mundo vem curtindo o Bar do Léo, a Salvador FM.
0: Eita,
1: está sorteando, diga. Eu acho que assim, todo mundo com medo do Rola. Ele realmente é muito grande, ele é gigante. Mas nós temos o gigante.

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0: pro meio-dia. Passa rapidão demais, hein? Vem aí mais um campeão pra comandar o melhor final de semana do seu rádio. Nem farinha, massa, nem farinha, da melhor. GQF me folia a partir de agora, viu? Vambora! Obrigado você que acompanhou o Pedágio 89 até agora. Curtiu pra caramba, mandou mensagem no nosso WhatsApp, aumentou o volume do rádio. Aos meus amigos taxistas, valeu pela carona. Aos meus amigos motoristas de aplicativos também, valeu pela carona. Gente, amanhã, domingão, tem Brasil e Noruega. Vamos torcer, vibrar, né? Vibrações positivas, tenho certeza que vamos passar dessa fase sim, eu tenho certeza disso. Eu volto na segunda-feira, na manhã mais feliz. Segunda-feira a gente se encontra depois do Rota 89, na manhã mais positiva do rádio, com muito mais festa e claro, para começar a semana com pensamento positivo, na manhã mais feliz, tá bom? Saindo de presente, saindo agora no oferecimento de Duno Suplementos, saindo lá para a Cidade Nova, Luciana dos Santos ganhou Vale Compras, pelo telefone 7328. Luciana, a produção vai entrar em contato com você direitinho, tá bom? Tchau, tchau, gente. Um maravilhoso final de semana para todo mundo. Até segunda-feira, se Deus quiser.
1: Tchau, tchau.

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Muito bem, depois de você curtir o Pedágio 89 aqui no Som da Dona do Primeiro Lugar com Lucas França e Wellington Ferreira, eu estou chegando, viu, pra fazer a festa aqui no Som da Sua.

0: sabadão de música, festa, alegria. Vicente, dá um recado aí, meu parceiro.
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0: Muito bem, estou chegando nesse sabadão pra fazer a festa pra você aqui no Som da Melhor, no oferecimento do Supermercado Mundial do Cansanção, ambiente climatizado, estacionamento amplo e todo o conforto na hora de fazer suas compras, que só o Mundial do Cansanção tem. 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Muito bem, a partir de agora, começa a sua festa neste sabadão especial. Aumente o volume do rádio,

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0: muita música, alegria no seu rádio, no melhor final de semana. Vou rapidinho aqui pro intervalo e eu volto já já, não sai daí não.
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0: já já eu volto com muito mais sucesso pra você.
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0: falei o quê? O nosso intervalo é rapidinho. 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

0: canção da dona do primeiro lugar, curtindo o melhor final de semana do seu rádio. Tá rolando o GQ FM Folia, já já eu volto.
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0: muita música, alegria no seu rádio, no melhor final de semana. Vou rapidinho aqui pro intervalo e eu volto já já, não sai daí não.
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0: Vanessa, tá todo mundo curtindo o melhor final de semana do seu rádio, tá rolando GQFM Folia.
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nosso programa deste sabadão. Muito obrigado a você que curtiu aí, né? O melhor final de semana do seu rádio. Que maravilha, viu? Foi bom demais estar aqui nesse sabadão junto com você. Lembrando que amanhã eu estarei de volta, certo? Amanhã estarei de volta a partir das 2 da tarde com o nosso GQFM Folia no melhor final de semana do seu rádio. Quero desejar uma ótima noite aí, já finalzinho de tarde, né? Início de noite deste sabadão. Muito obrigado mesmo. Desejo aí uma noite super especial pra você, né? Tá bom? Continue aqui sintonizado na dona do primeiro lugar. Valeu, gente! Até amanhã, se Deus quiser!

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1: Que prazer estarmos aqui cantando hoje para vocês, retornando aqui em Jequié mais uma vez. E é muito gratificante para mim ser tão bem recepcionado, tão bem recebido de todas as vezes que eu me apresento aqui. Obrigado pelo carinho de cada um de vocês. Obrigado pelo respeito. Obrigado por estarem aqui, apesar de estar cedo ainda para o evento em si, e a gente com uma primeira atração encontrar já a praça assim lotada, isso é muito gratificante para mim. Muito obrigado, gente. Muito obrigado. É sinal de que vocês realmente têm um carinho especial por mim e a recíproca é verdadeira. Obrigado a todos vocês. Prefeitura Municipal de Jequié, ao prefeito Flavinho, a todo apoio da segurança, polícia militar, todos os envolvidos nessa festa maravilhosa. Obrigada. O coro do estádio, né? Pega isso aí, pega aí, né? Já esqueceram até o jogo, né? Obrigado, gente. Muito honrado. Venha. Essa música eu gravei com a nossa querida Priscila Senna. Uma música linda. Pra mim, uma das canções mais lindas que eu já cantei. Espero que você saiba e conta junto comigo.

0: Festa da Bandeira.
1: Ah, essa é boa.
2: Gente,
1: né?
2: Correria por aqui, agonia gostosa, abraço já tá assim, ó, lotada. Nem me apresentei a vocês, prazer, Vitória Bonfim.
3: Olá, boa noite a todos. Eu me chamo Gabriel Marques e estarei aqui com vocês na live do São João de Jequié.
2: Gente, ó, modesta parte, na minha opinião, esse palco tá a coisa mais linda do mundo. Pra mim, foi um dos palcos mais lindos já vistos aqui na cidade de Jequié. Uma estrutura nova, maior, ampla, pra melhor atender a gente, é claro. E fala um pouquinho da estrutura aí, Gabi.
3: A estrutura, esse palco, é pela primeira vez esse palco em Jequié, um palco grande, com a estrutura, um bioma da Caatinga, com cores quentes, né, que lembra muito o Nordeste. Palco lindo, viu? Eu estou besta aqui já.
2: Pra mim, eu acho que esse foi meu favorito.
3: Eu também. É 10 de 10. É 10 de 10. E nada acabou.
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Obrigado por esse carinho de vocês, gente. Só que nós estamos com o tempo contado, né? Já posso ir embora? Mas e o jogo? E o jogo? Então a gente pode levar aí? Vocês não vão assistir o jogo, ué? Cadê você, seu abençoado de Jesus Cristo? Rapaz. Rapaz. Vou fazer de novo. Vocês querem o jogo? E o jogo, gente? Então tá bom. A gente começou às 8, às 20, para vocês poderem assistir o jogo. Mas então a gente pode levar até o dia amanhecer. Eu tô brincando também, o dia amanhecer não, né, gente? Tem várias outras atrações depois. A gente tem dobrada, tô brincando. A gente tem que fazer na hora certinho, porque a gente vai pra Gandu ainda, né? Gandu, temos uma dobrada hoje. Mas eu vou. Em respeito a vocês, a gente vai fazer mais uns 10 minutinhos, tá certo isso? Acho que dá certo? A gente só tem 2 minutos, mas vamos fazer uns 10 minutinhos, bora? Vamos fazer um breguinha? Bora fazer um breguinha? Elber, eu vou contar de 1 a 3 e você puxa aquele breguinha, aquele solinho descarado. Você acha que dá certo aí? Consegue lembrar? Contem comigo de 1 até 3. E o Elber vai puxar um solinho descarado pra gente fazer esse breguinha.

Eu sou o João de Jequié, para mim foi um presente poder estar cantando para vocês hoje aqui. Ser muito bem recebido, muito bem recepcionado, a alegria, o carinho de vocês, a presença de vocês muito importante para aqui para nós. Eu quero agradecer também a Prefeitura Municipal de Jequié, o prefeito Flavinho, por ter nos dado essa oportunidade de cantarmos aqui hoje para vocês. A todo apoio da segurança, Corpo de Bombeiros, SAMU, todos os envolvidos nessa festa, toda a segurança, enfim. A cada um de vocês, muito obrigado. Deus abençoe a todos, fiquem com Deus. E até uma próxima, se Deus quiser. A gente vai agora de Mega Sena da Virada.

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0: chegando, chegando pra ficar junto com você. A partir de agora, até as 10 da noite, aqui na Dona do Primeiro Lugar.
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0: Tudo ótimo, noite gostosa de sabadão pra você que tá na sintonia. Um ótimo sábado, um ótimo final de semana. Obrigado pela audiência e pela tua companhia, tá bom? A partir de agora tem o nosso Clube 89 até as 10, no clima do seu final de semana. Aumente o volume do rádio porque a festa tá só começando.
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E aí, tá gostando? Noite gostosa de sábado e o nosso Clube 89 até as 10. Eu, Wellington Ferreira, tô aqui, ó, junto com você na melhor.

Bom demais esse nosso Clube 89. Pra você que tá aí nos barzinhos, uma ótima noite. Tá na lanchonete? Obrigado pela sintonia única que você se encontre. Bom sabadão e bom fim de semana. Até às 10 tem o nosso Clube 89.

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0: você tá curtindo o nosso Clube 89? Até as 10 da noite, eu, Wellington Ferreira, tô aqui, ó, junto com você. 88461549. Nosso final de semana é mais alto astral, a programação. Claro, aqui é você que faz uma programação alto astral através do 88461549.
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